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1: Olá, boa noite.
2: Boa noite para você que nos acompanha em todo o país.
1: Segunda-feira, 31 de agosto de 2026.
2: Vamos aos destaques do dia.
1: Salário mínimo de R$ 1.741 para 2027.
2: Crescimento acima da inflação.
1: É o que propõe o projeto de lei orçamentária que será encaminhado ao Congresso Nacional. Graziele Bezerra.
3: A proposta prevê um superávit de 18 bilhões e 600 milhões de reais.
2: Nova regra de comercialização de ingressos para eventos quer evitar compra massiva por meios automatizados.
1: E eventos com mais de 1.000 pessoas devem distribuir água gratuita ou oferecer bebedouros. Ana Gabriela Salles.
4: Eventos com mais de 1.000 pessoas em locais abertos ou fechados devem permitir a entrada de garrafas de água próprias dos participantes ou oferecer água de fácil acesso.
2: Política Nacional de Biometria para Aeroportos, portos e hidrovias.
1: Medida padroniza procedimentos para aumentar segurança e agilizar embarques. Gabriela Noronha.
5: A proposta prevê a ampliação do fluxo digital de identificação de passageiros em aeroportos, portos, instalações portuárias e hidrovias.
1: E hoje, na apresentação da Voz do Brasil, Luciana Vasconcelos e Luciano Seixas.
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1: O governo federal apresentou hoje ao Congresso a proposta de orçamento para 2027.
2: A previsão para 2027 é de saldo positivo de mais de 18 bilhões de reais nas contas públicas.
1: A proposta também estima o salário mínimo em R$ 1.741 no ano que vem.
2: Quem acompanhou e está ao vivo conosco é a repórter Graziele Bezerra. Olá, Graziele, boa noite.
3: Oi, Luciano, boa noite para você, boa noite para a Luciana e para o ouvinte da Voz do Brasil. Pois é, o projeto de lei orçamentária piloa que prevê aí as receitas e fixa também as despesas do governo para o ano seguinte foi enviado hoje ao Congresso Nacional. É ele que detalha onde e também quanto, né, o governo vai poder gastar os recursos públicos. O documento aponta que o orçamento total previsto para 2027 é de 7 trilhões e 400 bilhões de reais e prevê um superávit de 18 bilhões de reais nas contas públicas para o ano que vem, o que indicaria arrecadação superior aos gastos do governo. O ministro do Planejamento e Orçamento, Bruno Moretti, explicou os motivos que apontam para um cumprimento deste valor.
6: Primeiro, um peso um pouco menor das despesas obrigatórias, que nos dá mais instrumentos de manejo do orçamento público. Segundo, nós não estamos prevendo nenhum tipo de receita que dependa de aprovação do Congresso, porque, né, em outros exercícios nós encaminhamos o PELOA e junto a ele outras medidas de arrecadação, e aqui nós não contamos com nenhuma medida nova, ao contrário.
3: Estão previstos no documento 272 bilhões de reais para a saúde, 141 bilhões de reais para a educação e 133 bilhões para investimentos. O projeto de lei orçamentária prevê ajuste de R$ 1.741 no valor do salário mínimo para 2026, o que representa aí uma alta de R$ 120 ou 7,4% em relação aos R$ 1.621 atuais. E um ganho real aí de 2,3% em relação à inflação. O documento também projetou alta de 2,46% para o Produto Interno Bruto, o PIB, do ano que vem, que é a soma de todas as riquezas produzidas no país. Eu volto com vocês aí no estúdio.
1: Obrigada, Graziele Bezerra, pelas informações ao vivo aqui na Voz do Brasil.
2: Um novo passo nas negociações entre Brasil e Estados Unidos sobre as novas tarifas aplicadas ao nosso país.
1: Na tarde de hoje, os ministros Mauro Vieira, das Relações Exteriores, e Márcio Elias Rosa, do Desenvolvimento, Indústria, Comércio e Serviços, se reuniram de modo virtual.

0: com o representante de comércio dos Estados Unidos, Jamison Greer.
1: De acordo com nota divulgada após o encontro, o Brasil reafirmou que está aberto ao diálogo, mas voltou a criticar as tarifas impostas pelos Estados Unidos. Segundo o governo brasileiro, as medidas são unilaterais e não estão de acordo com as regras do comércio internacional. As taxas adicionais estão em vigor desde o dia 22 de julho. O ministro do Desenvolvimento, Indústria, Comércio e Serviços, Márcio Elias Rosa, destacou a importância da negociação.
2: Nada do que possa causar dano aos interesses econômicos do país ou ao interesse do Brasil, nós vamos negociar, vamos colocar na mesa.
1: Os dois países concordaram em realizar novas reuniões técnicas nas próximas semanas e depois um novo encontro em nível ministerial para avaliar os avanços das negociações. O governo brasileiro afirma que continuará buscando um acordo equilibrado e mutuamente benéfico com os Estados Unidos, com respeito ao diálogo e à soberania nacional. Reportagem Raquel Mariano.
3: A venda de ingressos para shows e eventos vai passar por mudanças. Um novo decreto protege o consumidor do chamado cambismo digital.
0: E um outro decreto define regras para a distribuição de água em eventos culturais.
4: O novo decreto sobre a comercialização de ingressos para eventos foi resultado de denúncias de consumidores sobre a dificuldade de acesso a ingressos nas plataformas de venda oficiais. Isso porque uma prática chamada cambismo digital costuma fazer compras em massa dos ingressos disponibilizados e revender a preços mais caros, o que, de acordo com a Secretaria Nacional de Defesa do Consumidor, é uma prática abusiva. Agora, os vendedores e revendedores devem obedecer a regras que garantam a transparência. É o que explica o secretário da Senacom, Ricardo Morichita.
5: A primeira coisa, aquele que vende, que é aquele comercializador primário, ele tem que tomar cuidado. Ele tem que evitar que esses robôs, que esses programas tirem a oportunidade dos consumidores. A outra coisa, quando a gente olha para aquele que está revendendo, que a gente chama do intermediador secundário, é aquele que compra de quem não vai no show. Ele precisa dizer que ele não é a bilheteria oficial, que às vezes o consumidor se confunde e ele precisa fazer um alerta.
4: Outra regra prevista no decreto de comercialização de ingressos determina que haja clareza da destinação das taxas cobradas pelas plataformas. Os preços e taxas adicionais devem ser informados de forma visível em todas as etapas da compra no site. E uma novidade é o direito de arrependimento pela compra e de transferência do ingresso comprado para outro titular de forma gratuita. A advogada representante dos consumidores em Minas Gerais, Luciana Ateniense, espera que as mudanças melhorem o acesso aos eventos.
6: Este decreto em relação ao evento realmente busca ajudar e ter acesso a todos vocês, fãs e nós consumidores que queremos apenas usufruir uma bela diversão, uma merecida diversão que infelizmente o computador deixa a gente longe deste acesso. Nós temos direito também a transferir aquele meu ingresso para quem eu quiser.
4: Outro decreto assinado nesta segunda-feira amplia e torna permanente a obrigatoriedade de oferecer água potável aos participantes de shows e eventos. A morte da jovem Ana Clara Benevides Machado num show da cantora Taylor Swift no Brasil em 2023 por desidratação trouxe à tona a necessidade de uma legislação específica que virou portaria naquele ano e agora vira lei. Eventos com mais de 1.000 pessoas, sejam festivais, congressos, feiras ou shows, por exemplo, em locais abertos ou fechados, devem permitir a entrada de garrafas de água próprias dos participantes ou oferecer água de fácil acesso. O secretário Ricardo Morichita detalha a medida.
5: Todas as pessoas têm direito a entrar com a sua garrafinha de água. E para eventos acima de 1.000 pessoas, duas possibilidades: coloca bebedor para as pessoas beberem água ou distribua água. E se o preço for abusivo, a gente vai atrás.
4: As multas para empresas que descumprirem a lei podem chegar a 14 milhões de reais, de acordo com a Senacom. Reportagem Ana Gabriela Salles.
3: O Brasil vai adotar a biometria como sistema padrão de identificação em aeroportos, portos e hidrovias.
0: A utilização do

0: O modelo é voltada para o aumento da segurança e maior fluidez nos terminais.
1: A atual identificação manual será substituída em etapas.
2: Uma nova política estabelece diretrizes nacionais para a expansão do uso de biometria nos processos de embarque em terminais brasileiros. Segundo o ministro de Portos e Aeroportos, Tomé Franca, a proposta prevê a ampliação do fluxo digital de identificação de passageiros em aeroportos, portos, instalações portuárias e hidrovias.
3: A pessoa passa a ser a sua própria identificação. A partir de uma validação segura de identidade, a biometria poderá permitir que diferentes etapas da jornada sejam realizadas de maneira integrada. Uma viagem com menos necessidade de contato físico com documentos, equipamentos ou atendentes.
2: A implementação será realizada por etapas e terá acompanhamento de um comitê técnico interinstitucional de identificação biométrica. O grupo reúne representantes do Ministério de Portos e Aeroportos, da Agência Nacional de Aviação Civil, da Agência Nacional de Transportes Aquaviários e de entidades dos setores aéreo, portuário e aquaviário. Entre as atribuições do comitê estão acompanhar a execução da política, propor aperfeiçoamentos e elaborar um plano de implementação para cada modal com o cronograma das ações. O plano deverá ser publicado em até 90 dias. De acordo com Tiago Feierstein, presidente da ANAC, as novas diretrizes levam a experiência a padrões internacionais.
4: O primeiro passo para que o Brasil entre numa tendência internacional. O embarque biométrico, o embarque facial é uma coisa que eleva muito o padrão do Brasil internacionalmente.
2: De acordo com o documento, todo o tratamento das informações seguirá rigorosamente as diretrizes da Lei Geral de Proteção de Dados. Para a Regina Alencar, diretora da Polícia Administrativa Substituta do Departamento da Polícia Federal, o uso da tecnologia reforça a segurança das fronteiras.
5: Afinal, estão sob a nossa alçada o controle migratório, o policiamento aeroportuário e marítimo, além do gerenciamento de estratégicas bases biométricas nacionais voltadas à identificação humana, à emissão de documentos de viagem e à proteção de nossas fronteiras.
2: Nos voos internacionais, a biometria é utilizada atualmente no controle migratório. Já nos voos domésticos, o passageiro pode utilizar a identificação facial ou o procedimento tradicional. Com a nova portaria, a biometria passa a integrar o fluxo padrão de embarque, conforme as condições estabelecidas no ato. Reportagem Gabriela Noronha.
0: Acompanhar os primeiros dias de um recém-nascido, o aleitamento, as primeiras vacinas.
1: Passando pelos marcos da primeira infância e monitoramento da estatura e peso ao longo dos anos.
0: Um acompanhamento que é feito pelo SUS.
1: E a caderneta da criança é uma importante aliada neste processo.
6: A caderneta da criança, entregue ainda na maternidade, acompanha meninos e meninas até os 9 anos. Ela reúne informações sobre vacinação, alimentação e saúde bucal, além de permitir o acompanhamento do peso, da altura e do desenvolvimento da criança. E cuidar de cada etapa desse crescimento faz parte da rotina de muitas famílias. A Bianca Povoa, moradora de Brasília, por exemplo, faz questão de acompanhar a evolução do filho Gustavo, de 9 meses. Todos os meses procura a unidade de saúde para manter os cuidados com o bebê em dia.
7: Primeiro é a prevenção, quando o bebê nasce a gente não sabe ao certo como lidar, o que fazer, então esse acompanhamento é importante desde o primeiro atendimento. No geral, a saúde deles é o que mais importa pra gente, né?
6: No Sistema Único de Saúde, esse acompanhamento começa nos primeiros dias de vida, com atenção ao recém-nascido, apoio ao aleitamento materno e as vacinas. A médica de família e comunidade, doutora Camila Damasceno, orienta as famílias a procurarem a unidade de saúde de referência para manter o acompanhamento em dia.
8: A gente avalia, primeiro, alimentação, então se a criança está amamentando ou se por algum motivo ela não pôde ser amamentada, se ela está usando a fórmula adequada. A gente observa leva também peso, altura, tamanho do perímetro cefálico, né? Que é o tamanho da cabeça da criança.
6: E os cuidados continuam durante toda a primeira infância. Além da alimentação adequada e da vacinação, brincar, conversar, ler e estimular a criança também são importantes para o desenvolvimento saudável. A técnica da Coordenação Geral de Atenção à Saúde das Crianças, Adolescentes e Jovens do Ministério da Saúde, Tatiana Selbman, explica que todos esses marcos de desenvolvimento são monitorados.

0: com a ajuda da caderneta.
1: E para o profissional de saúde, ela vai ser importante não só para acompanhar o crescimento, né, mas também para a vigilância do desenvolvimento infantil. Então, com a ajuda do cuidador, o profissional de saúde, ele tem a possibilidade de avaliar os marcos de desenvolvimento, como aquela criança está se desenvolvendo, né, em cada momento da sua vida.
0: Para garantir esse acompanhamento e manter os registros atualizados, é importante que as famílias levem a caderneta da criança em todas as consultas. Reportagem Pablo Mundim.
2: O estudante que não recebeu parcela do programa PEDMEIA pode verificar a situação do pagamento e checar se há pendências ativas em seu cadastro.
3: Antes de qualquer coisa, é importante verificar o motivo pelos canais oficiais e gratuitos de consulta.
4: O pagamento da quinta parcela do PEDMEIA já está caindo na conta dos estudantes de todo o Brasil e os depósitos vão até 31 de agosto. Mas o que fazer se você ainda não recebeu o dinheiro na data prevista pelo calendário? Em primeiro lugar, calma. A ausência do depósito não significa que o benefício foi perdido. Fatores como dados de presença ainda não enviados pela escola, pendências no CPF ou atualização do CAD único podem adiar a liberação. Como as redes de ensino possuem prazos para corrigir as informações, o valor retido pode ser pago de forma retroativa, como explica a coordenadora geral de articulação com redes e beneficiários do PEDMEIA no MEC, Ana Cecília Vera.
5: Então, se o estudante ele não recebeu uma parcela naquele momento, isso não significa necessariamente que ele perdeu o incentivo. Por quê? A secretaria e os institutos federais, eles têm períodos para corrigir, para complementar as informações. E quando isso acontece dentro das regras e dos prazos do programa, e o estudante cumpre todos os critérios, a parcela pode ser enviada para pagamento em um ciclo posterior. Por isso, né, inclusive, tem os estudantes que podem receber mais de uma parcela em um determinado período de pagamento.
4: Antes de tomar qualquer providência, comece consultando os canais oficiais para identificar o motivo da retenção, como o extrato e a autorização de movimentação no aplicativo Caixa Tem. Ana Cecília Vera complementa a sugestão.
5: Principal orientação que eu dou é, antes de concluir que você perdeu uma parcela, né, primeiro espere o término da período de pagamento, olhe sempre a sua data de nascimento e, mais importante, consulta a sua situação no consulta PEDMEIA, tá? estudante.pedmeia.mec.gov.br, porque lá você vai conseguir acompanhar sua situação detalhada no programa e se existe, né, alguma pendência ou informação que ainda está sendo, né, enviada pela Secretaria de Educação, pela sua escola, tá bom? Para entender os próximos passos.
4: Então, vamos reforçar as dicas. Se identificar inconsistência de frequência, procure a Secretaria da sua escola. Acompanhe seu benefício no aplicativo Caixa Tem e consulte sempre o portal estudante.pedmeia.mec.gov.br. Reportagem Gilberto Evangelista.
2: E celebramos em agosto o folclore brasileiro, uma época para lembrar das lendas e personagens que fazem parte da nossa cultura.
3: Quem gosta de histórias de Saci, Curupira e outras lendas brasileiras tem agora um espaço para conhecer mais sobre esses personagens.
2: Para ajudar a ter mais acesso a esse universo, a plataforma MEC Livros criou uma seção especial com 15 obras gratuitas.
6: O MEC Livros passou a reunir em uma sessão especial obras sobre lendas e histórias da cultura popular brasileira. A sessão Lendas do Brasil entrou no ar no dia 3 de agosto e reúne 15 livros que já faziam parte do acervo gratuito da plataforma do Ministério da Educação. A novidade está na organização dos títulos em um espaço específico, o que facilita o acesso dos leitores às obras. Segundo a coordenadora geral de materiais didáticos do MEC, Jaqueline Melo, a iniciativa ampliou a procura pelos livros.
7: O espaço organiza 15 obras que já faziam parte do acervo da plataforma e passaram a ser reunidas em uma mesma sessão. Desde então, os títulos somam mais de 2.000 aberturas realizadas por quase 2.000 leitores. O livro mais acessado é o Livro de Ouro do Folclore Brasileiro, com 682 aberturas. A iniciativa ganha destaque em agosto, o mês em que é celebrado o Dia do Folclore, na data de 22 de agosto.
6: A sessão Lendas do Brasil reúne títulos como Bestiário Brasileiro, de Luiz Antônio Simas, Lendas Brasileiras para Jovens, de Luiz da Câmara Cascudo, e Histórias à Brasileira, de Ana Maria Machado. Também estão disponíveis obras de Roger Melo, como Curupira e Corre Cotia. O MEC Livros é uma plataforma gratuita do Ministério da Educação e está disponível para download nas principais lojas de aplicativos. A biblioteca digital digital do Brasil também pode ser acessada por meio de navegador.

0: navegador de internet, como Google Chrome ou Firefox. Para mais informações, acesse as redes sociais do Ministério da Educação ou portalgov.br/MEC. Reportagem Júlio César de Oliveira.
1: E estão abertas as inscrições para bolsas de doutorado e pós-doutorado no exterior, voltadas a mulheres negras, quilombolas, indígenas e ciganas.
2: O objetivo é ampliar a participação de pesquisadoras brasileiras em redes internacionais de cooperação acadêmica.
1: E fortalecer políticas públicas voltadas a essas mulheres.
2: As inscrições vão até 30 de setembro e a previsão é de que as bolsas sejam implementadas entre março de 2027 e dezembro de 2028.
1: As informações sobre a chamada pública podem ser encontradas no endereço www.gov.br/CNPq.
2: Centenas de pessoas morrem diariamente em decorrência de doenças relacionadas ao tabagismo, segundo o INCA, Instituto Nacional do Câncer.
1: Uma campanha do Instituto reforça os riscos do cigarro e dos dispositivos eletrônicos, como os vapes, e destaca a importância da atividade física e do apoio profissional para quem quer abandonar o vício.
3: O cigarro contém, entre outras substâncias químicas, nicotina, monóxido de carbono e diversos compostos tóxicos e cancerígenos. Foi pensando nos malefícios provocados pelo tabagismo que o lutador de jiu-jitsu, Maicon Passos, decidiu procurar ajuda para parar de fumar pela segunda vez.
4: Eu botei na minha cabeça que não quero morrer de uma doença pulmonar. Eu acredito que com acompanhamento psicológico, né, vai ser bem mais fácil.
3: A ajuda que Maico buscou foi na Unidade Básica de Saúde de Vicente Pires, onde uma equipe multidisciplinar acompanha o fumante por um ano para que ele possa abandonar o vício. A coordenadora do grupo, a farmacêutica Larissa Dutra, fala sobre os desafios para evitar uma recaída.
5: A gente insiste para que o paciente não desista, porque a dependência à nicotina, ela é muito difícil de ser vencida. Então a gente sempre fala pro paciente, não é uma questão de força de vontade, é dependência física e precisa ser tratada como uma doença.
3: Segundo o Instituto Nacional do Câncer, o INCA, por dia cerca de 440 pessoas morrem em decorrência de doenças relacionadas ao tabagismo. O cigarro também aumenta o risco de desenvolvimento de diversos tipos de câncer. Para o médico Fernando Barros, da Gerência de Vigilância de Doenças e Agravos, uma das preocupações é o aumento do consumo de cigarros eletrônicos.
6: A experimentação do vape, que é uma quantidade muito grande de nicotina que tem nesses aparelhos, que leva o indivíduo a se viciar rapidamente. Esse é hoje nosso grande desafio.
3: Em alusão ao Dia Nacional de Combate ao Fumo, celebrado no sábado, o Instituto Nacional de Câncer realiza a campanha anual de combate ao tabagismo. E o tema deste ano é atividade física e saúde. Treinar não combina com fumar. A coordenadora de prevenção e vigilância do Instituto Nacional de Câncer, Márcia Sarpa, fala sobre a campanha.
7: O uso de produtos de tabaco e nicotina compromete a capacidade respiratória, cardiovascular e o desempenho físico. Já a atividade física contribui para a saúde e é uma importante aliada para quem deseja parar de fumar, ajudando no enfrentamento da fissura e da abstinência.
3: A Organização Mundial da Saúde ressalta os riscos da exposição ao tabaco, em especial durante o período reprodutivo. Segundo a OMS, não existe nível seguro de exposição ao tabaco, seja pelo consumo ativo ou pela exposição à fumaça ambiental. Reportagem Cleide Lopes.
2: Hoje o IBGE disponibilizou os microdados do censo 2022. Na prática, isso significa acesso ampliado a um conjunto mais detalhado de informações sobre a população brasileira.
1: Os dados permitem aprofundar estudos sobre temas como educação, trabalho, renda, condições de moradia, migração e as características da população.
2: Com essas informações, também é possível conhecer melhor as diferentes realidades do país e identificar necessidades específicas de cada região e grupo da população.
1: E essas foram as notícias do governo federal.
2: Uma realização da Secretaria de Comunicação Social.

0: Agrícola na Justiça do Trabalho.
1: STJ decide que vítima pode atuar como terceira interessada em processo administrativo disciplinar que apura assédio sexual.
0: Boa noite, eu sou o Arthur Filho.
1: E eu sou Walter Lima.
0: Conselho Nacional de Justiça inaugura ponto de inclusão digital em reserva indígena de Dourados, Mato Grosso do Sul.
1: A estrutura foi instalada no último sábado, dia 29, no terreno de uma escola estadual, na aldeia Jaguapiru. Ronier Cruz.
2: A inauguração dos equipamentos da Justiça contou com a presença do presidente do Supremo Tribunal Federal e do Conselho Nacional de Justiça, ministro Edson Fachin. Em seu discurso, o ministro destacou a importância de aproximar o poder judiciário dos povos originários dentro de seus territórios.
3: O ponto de inclusão digital indígena é mais do que tecnologia. É o Estado que inclui, é o Estado que abriga e, portanto, não exclui e não trata os povos indígenas com violência.
2: O espaço permite, por exemplo, o acesso ao balcão virtual de diferentes ramos da justiça. Na prática, a comunidade indígena pode receber orientação para consultar processos, participar de audiências virtuais e buscar informações ou atendimento jurídico, inclusive na língua materna.
0: Vítima de assédio sexual supostamente cometido por servidor público pode atuar como terceira interessada em processo administrativo disciplinar, ou PAD.
1: Essa conclusão é do Superior Tribunal de Justiça, o STJ. Fátima Uchoa.
4: Após manifestação favorável da Advocacia Geral da União e do Ministério Público Federal, a Corte Especial do STJ negou o mandado de segurança no qual a defesa de um servidor público alegava que a participação das denunciantes resultaria em indevida concessão de poderes semelhantes aos das partes ou do assistente de acusação, que não tem previsão no PAD. Mas para o relator, ministro Antônio Carlos Ferreira, a atuação da vítima nesses casos, inclusive para fazer pedidos e se manifestar no processo, não viola as garantias da defesa nem o sigilo dos autos.
0: Duas discussões sobre gratificações pagas a bancárias vão ganhar uma análise mais ampla no Tribunal Superior do Trabalho.
1: A decisão foi tomada pelo Tribunal Pleno e envolve processos da Caixa Econômica Federal e do Banco do Estado do Pará. Samanta Flor.
5: Os ministros ainda não decidiram se as trabalhadoras têm direito a continuar recebendo gratificações. O que o Pleno definiu, por enquanto, é que essas discussões merecem uma análise mais ampla do TST. Um caso envolve uma empregada da Caixa, o outro uma trabalhadora do Banco do Estado do Pará. Agora os processos vão ser distribuídos para os relatores. Mais adiante, o TST vai julgar essas questões e poderá definir um entendimento para orientar outros casos parecidos.
0: Tribunal Superior Eleitoral, TSE, inicia a preparação dos sistemas que serão usados nas eleições 2026.
1: Assinatura digital e lacração dos sistemas eleitorais serão realizadas no dia 4 de setembro. Estevam Furtado.
6: De hoje até quinta-feira será feita a compilação dos programas eleitorais que reúnem os códigos e componentes necessários para gerar as versões finais dos sistemas. Já na sexta-feira será realizada a cerimônia de assinatura digital e lacração dos sistemas eleitorais. A assinatura digital permite verificar se o sistema usado nas eleições é o mesmo que foi testado e aprovado, sem alterações. A lacração garante a proteção dos sistemas contra modificações. As mídias com os programas ficam sob guarda do TSE e depois cópias são enviadas aos tribunais regionais eleitorais, que preparam as urnas com base nesse material oficial. Todo o processo é acompanhado por instituições fiscalizadoras, que podem verificar a integridade dos sistemas e participar das etapas de auditoria e fiscalização. Após a assinatura digital e a lacração, os resumos digitais dos sistemas são gerados, entregues às entidades presentes e publicados na internet.
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1: A você uma boa noite e até amanhã.
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1: Eu sou Paula Groba.
2: E eu sou Ricardo Nakaoka.
1: E estes são os destaques de hoje do Jornal do Senado, que começa agora.
2: Taxa das blusinhas e MP do mototáxi estão na pauta do plenário nesta terça-feira.
1: Comissão vota PEC da segurança pública na quarta-feira.
2: E já está em vigor lei que prevê redução de impostos dos combustíveis e apoio ao etanol.
1: Boa noite.
2: Boa noite.
1: Senadores e deputados retornam de suas bases eleitorais nesta semana para o esforço concentrado de votações no Congresso. E a chamada MP da taxa das blusinhas volta ao centro das discussões do Senado nesta terça-feira. A medida zera a tributação de compras internacionais de até $50.
2: Outras medidas provisórias que também estão na pauta tratam da simplificação de exigências para atividade dos mototaxistas, motoboys e profissionais do motofrete, da criação de uma nova linha de financiamento destinada a motociclistas que atuam no transporte de passageiros e em serviços de entrega por aplicativos. Repórter Pedro Pincer.
3: Os senadores podem votar nesta terça-feira uma lista de pelo menos 9 itens, dos quais 5 são medidas provisórias. Considerada prioridade, uma delas é a MP que altera regras do regime de tributação simplificada para zerar a cobrança do imposto de importação para compras internacionais de até $50. Desde junho de 2024, é aplicada uma taxa de 20% de imposto de importação sobre essas mercadorias. Com a medida provisória em votação, a cobrança está suspensa, mas com validade até 8 de setembro. Caso se torne lei, o fim da chamada taxa das blusinhas será definitivo. O presidente do Senado, Davi Alcolumbre, ressaltou na semana passada a urgência da aprovação da medida.
4: Nós vamos deliberar e tornar ela virar lei para proteger milhões de brasileiros que usam desse instrumento para adquirir produtos muito baratos e terem qualidade de vida melhor.
3: Outras medidas provisórias dizem respeito à simplificação de exigências para a atividade dos mototaxistas, motoboys e profissionais de motofrete, a criação de uma nova linha de financiamento destinada a motociclistas que atuam no transporte de passageiros e em serviços de entrega por aplicativos, a modificação de procedimentos para reduzir as filas do INSS e a concessão de um adicional de fronteira de R$ 91,00 por dia para alguns servidores que atuam em localidades estratégicas. Quanto aos projetos de lei, um dos destaques é o que incentiva empresas a instalarem ou ampliarem os centros de processamento de dados no Brasil por meio de benefícios tributários sobre peças eletrônicas e produtos de tecnologia da informação. Davi Alcolumbre ressaltou a importância da proposta para a segurança nacional.
4: Nós sabemos da importância da matéria, nós compreendemos a importância da matéria para os investimentos no Brasil, nós entendemos que isso dará segurança aos dados do Brasil estarem no Brasil.
3: 3 propostas fecham a pauta de terça-feira. A que estabelece um prazo de 5 anos para que ações administrativas sejam iniciadas contra notários e registradores, a que unifica os orçamentos de 4 órgãos da estrutura institucional do Mercosul e a que autoriza um acordo para a reestruturação da dívida do Senegal com o Brasil.
1: E mulheres com medida protetiva de urgência poderão ter direito a porte de arma de fogo caso um projeto em análise no Senado seja aprovado. A proposta, que pode ser votada nesta terça-feira pela Comissão de Segurança Pública, reduz de 25 para 18 anos a idade mínima para aquisição e porte de arma nesses casos.
2: Pelo texto, mulheres interessadas ainda terão que cumprir exigências como comprovação de capacidade técnica e aptidão psicológica. Se aprovado, o texto segue para a Câmara.
1: E uma vaga de ministro será aberta no Tribunal de Contas da União após renúncia do ministro Bruno Dantas. Ele deixou o cargo nesta segunda-feira, depois de 12 anos no TCU.
2: Agora caberá ao Senado indicar o nome que vai ocupar a vaga. Repórter Rodrigo Rezende.
5: O consultor legislativo Bruno Dantas foi escolhido em 2014 pelo Senado Federal para ser um dos integrantes do Tribunal de Contas da União. Durante os 12 anos que ocupou o cargo, Bruno foi presidente do TCU de julho de 2022 a dezembro de 2024. Ao apresentar seu pedido de renúncia ao cargo de ministro, ele agradeceu a confiança do Senado Federal e afirmou que continuará atuando em outros projetos.
6: Aos 48 anos, sigo intelectualmente inquieto e encontrei nos projetos que quero abraçar agora o feixe de motivação de que precisava. Aos colegas ministros, aos auditores, à minha equipe, ao Senado Federal e, mais importante, à minha família. Levo cada um de vocês

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1: A vaga aberta pela renúncia de Bruno Dantas será ocupada por uma nova indicação do Senado Federal. O indicado pelos senadores passa por votação do plenário, onde precisa de pelo menos 41 votos favoráveis. O TCU é composto por 9 ministros, 3 indicados pelo Senado, 3 pela Câmara dos Deputados e 3 pelo Presidente da República.
2: E a segurança pública pode ganhar novas regras com a PEC que muda a atuação do governo federal e dos estados no combate à criminalidade.
3: A chamada PEC da Segurança Pública é uma das prioridades do esforço concentrado do Senado e pode avançar nesta quarta-feira na Comissão de Constituição e Justiça. O repórter Márcio Maturana tem mais detalhes.
4: Punições mais severas para chefes do crime organizado, criações de polícias municipais e do Sistema Único de Segurança Pública, ampliação das atribuições da Polícia Rodoviária Federal. Tudo isso está na PEC da Segurança Pública, que está na pauta desta quarta-feira na Comissão de Constituição e Justiça e é uma das prioridades do Senado nesta semana de esforço concentrado, conforme anunciou o presidente do Congresso, Davi Alcolumbre.
5: A iniciativa de propor uma PEC da segurança que possa definitivamente esclarecer as atribuições dos entes subnacionais, municípios, estados e a União, naturalmente, era necessária para que o Estado brasileiro pudesse propor a criação de um Ministério da Segurança.
4: O relator, senador Rogério Carvalho, do PT de Sergipe, disse que pretende manter o texto aprovado em março pela Câmara dos Deputados para agilizar a tramitação.
2: Alertas de desaparecimento de crianças, idosos e pessoas com deficiência poderão ser enviados obrigatoriamente para celulares em todo o país. É o que prevê um projeto que pode ser votado pela Comissão de Segurança Pública do Senado.
3: O texto obriga operadoras de telefonia e internet a dispararem os alertas. Repórter César Mendes.
6: O projeto torna obrigatória a veiculação de avisos por todas as operadoras de telefonia e provedores de internet, como explicou a senadora Damaris Alves, do Republicanos do Distrito Federal, relatora nas comissões de Direitos Humanos e de Ciência e Tecnologia.
7: Desapareceu uma criança aqui. Imediatamente, todos nós, no nosso celular, vamos receber um alerta que aqui na região uma criança desapareceu para que a gente já comece a ajudar a procurar.
6: O nome de alerta PRI, dado ao dispositivo, segundo Damaris, é uma referência a Priscila Belfort, desaparecida em 2004, no Rio de Janeiro, caso que permanece até hoje sem respostas definitivas da polícia. Depois de votado na Comissão de Segurança Pública, o texto será analisado pelo plenário.
2: O preço dos combustíveis pode cair ainda este ano com a possibilidade de redução de impostos federais.
3: Uma nova lei aprovada pelo Senado autoriza o governo a diminuir tributos sobre combustíveis para tentar conter os efeitos da alta internacional do petróleo. Repórter Patrícia Oliveira.
8: Já está em vigor a lei que permite ao governo federal reduzir impostos sobre a importação, produção e comercialização de óleo diesel rodoviário, biodiesel, gasolina, etanol e querosene de aviação. O objetivo é tentar reduzir os impactos do aumento internacional do preço do petróleo. A nova lei prevê que se os impostos sobre combustíveis fósseis, como a gasolina, forem reduzidos, a vantagem competitiva dos biocombustíveis terá que ser mantida. Assim, caso o imposto federal sobre a gasolina caia 30% ou mais em relação ao período anterior ao conflito no Oriente Médio, a cobrança sobre o etanol será zerada. Além disso, estão previstos até R$1,2 bilhão em auxílio para produtores e cooperativas de etanol hidratado. O projeto aprovado no Senado, que deu origem à lei, foi relatado pela senadora Tereza Leitão, do PT de Pernambuco, que apontou outros setores beneficiados.
9: Benefícios tributários relacionados à Política Nacional de Minerais Críticos e Estratégicos, ao Programa de Desenvolvimento da Indústria de Fertilizantes e à realização da Copa Feminina.
8: A lei ainda facilita a compra com suspensão de impostos de produtos agropecuários destinados à industrialização e à exportação.
3: Com edição de Paula Groba e trabalhos técnicos de Eliseu Caires, o Jornal do Senado fica por aqui. Acompanhe agora as notícias da Câmara dos Deputados. Boa noite.
2: Boa noite e até amanhã.

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1: Plenário da Câmara pode votar aposentadoria especial de várias categorias. Avança projeto de lei que prevê punição maior para agressor de advogadas. Deputados defendem melhorias na infraestrutura rodoviária e ferroviária.
2: Boa noite. Retomamos hoje o projeto de gravação de edições do jornal Câmara dos Deputados em emissoras da rede Câmara de Rádio. Este programa está sendo produzido diretamente da cidade de Salvador, com a participação do colega Samuel Barbosa, da Rádio Câmara Salvador. Eu sou Márcio Aquilissardi, bem-vindo, Samuel.
3: Boa noite, obrigado, Márcio. É uma honra profissional participar da apresentação desta edição do jornal Câmara dos Deputados, dentro da Voz do Brasil. Vamos agora às notícias da Câmara dos Deputados.
4: Coronel Crisóstomo, do PL de Rondônia, cobra a revisão dos valores de pedágio cobrados na BR-364 e a realização de obras na rodovia. Ele afirma que a situação precária da estrada prejudica o transporte de cargas, comprometendo a logística e repassando custos para a população.
5: Hoje, não se pensa em tirar a concessão, mas que seja uma concessão adequada. É caro do jeito que está. Portanto, é uma luta dos parlamentares, é uma luta do povo, porque a rodovia, que nenhuma obra foi executada, a empresa entrou, já entrou cobrando, sem fazer nenhuma obra estruturante. O que queremos? Que haja obras imediatamente, obras de duplicação, obras que sejam estruturantes, que possa facilitar o acesso das cidades para a BR ou da BR para a cidade. Então, isso é necessário.
2: Coronel Crisóstomo ressalta que a BR-364 é a principal rota de escoamento da produção agrícola de Rondônia e de estados vizinhos. O deputado destaca também a importância das obras para a segurança das famílias que passam pela estrada.
4: Beto Preto, do PSD do Paraná, sugere a criação de uma subcomissão para avaliar a concessão da Malha Ferroviária Sul, já que o contrato atual vence no início de 2027. Ele defende uma parceria entre órgãos de controle, trabalhadores e concessionárias para definir o novo modelo de operação.
6: Nós temos diversos pontos para serem debatidos e estamos já no final da concessão e não temos ainda um modelo que foi colocado às claras para o entendimento de todos. Veja, eu fui prefeito de um município ferroviário, que é o município de Apucarana, no norte do Paraná. Lá nós temos 12 quilômetros do perímetro urbano cortado por linhas férreas. Isso nós podemos transferir para outros municípios. Curitiba, por exemplo, tem várias linhas passando pelo perímetro urbano. Ponta Grossa, também no Paraná. Isso tudo tem que ser discutido, porque nós temos que entender qual é o projeto, modelo de concessão para os próximos anos.
2: Beto Preto alerta para os riscos diários da passagem de composições de carga dentro de grandes centros urbanos. O parlamentar acredita que a subcomissão vai colaborar para garantir transparência nos prazos contratuais e propor contornos ferroviários que reduzam acidentes nas cidades.
0: Justiça.
4: Projeto que prevê punição maior para agressor de advogadas avança na Câmara. A repórter Maria Neves tem os detalhes.
7: A Comissão de Defesa dos Direitos da Mulher da Câmara dos Deputados aprovou o projeto que aumenta as penas para crimes cometidos contra advogadas. Pelo texto da deputada Dandara, do PT Mineiro, a punição será maior quando o motivo da agressão envolver a condição de mulher da vítima ou a atuação dela na defesa de outra mulher. A proposta aprovada aumenta de um terço até a metade a punição prevista no Código Penal para o crime de coação no curso do processo. Hoje, a pena para o delito é de 1 a 4 anos de reclusão e multa. Com a mudança, quando houver agressão ou ameaça a advogadas, poderá variar de 1 ano e 4 meses a 6 anos mais a multa. De acordo com a relatora na comissão, deputada Jaque Rocha, do PT do Espírito Santo, é comum que advogadas também recebam ameaças dos agressores como forma de intimidação, principalmente quando defendem vítimas de violência doméstica.
8: Quando uma profissional é ameaçada por defender uma mulher, a mensagem que o agressor tenta passar é de que ninguém está seguro para enfrentar a violência. Dificultar o trabalho da defesa ou até mesmo desestimular outras mulheres a denunciar os seus agressores. É isso que a gente visa coibir nesse projeto. Por isso, combater a intimidação, garantir que as vítimas tenham acesso à justiça e à proteção dos

0: seus direitos, estendendo também às advogadas.
1: Ainda de acordo com Jaque Rocha, pesquisa da Universidade Federal de Alagoas aponta que 80% das advogadas já foram ameaçadas ao defenderem vítimas do sexo feminino, sobretudo em casos de violência doméstica e direito de família. O projeto aprovado também aumenta a pena para os crimes de feminicídio cometidos contra uma advogada pelo fato de estar defendendo outra mulher. Hoje, a condenação para feminicídio é de 20 a 40 anos de prisão. O texto prevê que a reclusão poderá variar entre 26 anos e meio e 60 anos. A proposta altera ainda a Lei Maria da Penha para garantir a concessão de medidas protetivas de urgência à advogada que sofrer violência ou ameaças ao defender outra mulher, caso seja intimidada pelo agressor de sua cliente ou por representante dele. A profissional poderá solicitar à justiça o distanciamento físico obrigatório e a proibição imediata de qualquer contato por parte do acusado. O projeto, que aumenta penas para agressores de advogadas, ainda será analisado pela Comissão de Constituição e Justiça. Se aprovado, terá de ser votado também pelo plenário da Câmara antes de seguir para análise do Senado. Da Rádio Câmara de Brasília, Maria Neves.
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3: Educação. Maurício Neves, do PP de São Paulo, apresentou o projeto que reserva uma parcela dos recursos da educação para fortalecer a inclusão escolar de alunos com deficiência e autismo. Ele explica que a ideia é investir em profissionais de apoio, acessibilidade e salas de atendimento especializado.
4: Para Maurício Neves, a proposta também reforça a transparência na aplicação dos recursos e prevê formação continuada para professores da rede pública. O deputado acrescenta que a medida busca garantir que a inclusão escolar tenha estrutura adequada e acompanhamento permanente.
3: Agricultura. Fabricantes de produtos derivados de cacau terão até 8 de maio de 2027 para se adaptar às novas regras para produção e comercialização de chocolates e derivados no país. Daniel Almeida, do PCdoB da Bahia, destaca a importância da matéria aprovada na Câmara e no Senado este ano.
5: Hoje nós temos no mercado muito produto que se apresenta como chocolate e que não tem cacau. Então a regulamentação busca exatamente corrigir isso. Então quais são os principais beneficiários disso? Primeiro, o produtor de cacau, que está vivendo uma situação de preço baixo, exatamente porque estão substituindo o cacau com outras coisas, né, na formulação desses produtos. Esses produtores vão se beneficiar. Na Bahia nós temos muitos produtores de cacau. E o consumidor, que terá, a lei também estabeleceu, no rótulo de cada produto um espaço de pelo menos 15% daquele rótulo com as informações precisas sobre a composição desse produto.
4: Daniel Almeida explica que para ser denominado chocolate, o produto deve ter pelo menos 35% de cacau em sua formulação e 25% para a versão ao leite. Ainda segundo o parlamentar, a nova lei prevê sanções para quem descumprir o padrão exigido.
3: Meio ambiente.
6: Padre João, do PT de Minas Gerais, alerta para os impactos das mudanças climáticas sobre populações vulneráveis. O deputado apresentou o projeto que insere na Política Nacional de Recursos Hídricos o programa Barraginhas e outras ecotécnicas para a recuperação hídrica.
7: O mundo passa por uma mudança e as pessoas não estão percebendo. E quem é mais prejudicado são os mais pobres, os vulneráveis, que às vezes estão em área de risco. Então, a iniciativa nossa tem sido um pouco na contenção de enchentes.

0: Projeto de lei nosso, que cria o programa de barraginhas e as ecotécnicas, ou seja, tanto evita as enchentes, porque segura a água de chuva, e ao mesmo tempo ela vai infiltrar durante dias ou até meses, e perenizando as nascentes e recuperando nascentes. Então é uma ação de duplo efeito, e que tramita e que já é reconhecida da sua importância.
1: Padre João também é autor de projeto que proíbe a pulverização foliar de agrotóxico que contenha o ingrediente ativo fipronil, para evitar a morte de abelhas. Ele explica que a medida busca proteger os polinizadores, preservar a produção de alimentos e fortalecer a agricultura familiar.
2: Economia. O Congresso Nacional aprovou em 2025 a ampliação da faixa de isenção do imposto de renda para trabalhadores que recebem até R$5.000 por mês. Para Reginaldo Lopes, do PT de Minas Gerais, a medida representa mais justiça tributária e redução das desigualdades.
1: Reginaldo Lopes reitera que a mudança vai reforçar o orçamento das famílias. O deputado acrescenta que o aumento da renda disponível pode se traduzir em mais qualidade de vida e em estímulo à economia com fortalecimento do consumo doméstico.
0: Tive a alegria de participar ativamente do projeto de reforma tributária sobre a renda, do imposto de renda. O que significa na prática? É como se nós tivéssemos criado o 14º salário, essa renda disponível, que não será pago para o governo, vai transformar em qualidade de vida para as pessoas e para as famílias brasileiras. Portanto, um grande avanço na luta, no combate à desigualdade e na luta pela justiça social e justiça tributária.
2: Rodrigo Hollenberg, do PSB do Distrito Federal, defende a atualização do limite de faturamento anual do microempreendedor individual, que hoje é de R$81.000. Autor de proposta que eleva o teto para R$120.000, ele afirma que a medida traz mais segurança jurídica aos pequenos empreendedores.
1: Rodrigo Hollenberg comemora o anúncio da criação de uma comissão na Câmara para discutir o tema e diz que está confiante na aprovação da mudança. Na avaliação do deputado, a atualização do limite é necessária após anos sem reajuste no valor permitido para o MEI.
3: Isso será extremamente importante para dar segurança jurídica e para garantir que aquelas pessoas que batalham e batalham muito, utilizando de toda a sua capacidade de empreender, mas que são pequenos, que possam ali estar numa faixa de pagamento de imposto que seja correta, que não seja abusiva. Nós já estamos há muitos anos com esse limite de R$81.000 por ano e, portanto, nós precisamos atualizar esse limite.
2: Dal Barreto, do União da Bahia, apoia a lei complementar que ajusta as regras fiscais para viabilizar despesas com a ampliação da licença paternidade. A norma permite que os gastos com o benefício fiquem fora de uma das limitações previstas no arcabouço fiscal.
1: Dal Barreto avalia que a medida amplia a proteção aos pais, permitindo a licença paternidade de até 20 dias com pagamento durante o afastamento. O benefício dá maior participação nos cuidados com os filhos nos primeiros dias após o nascimento ou a adoção.
2: Votação. A Câmara pode votar um projeto que reduz tempo de contribuição para aposentadoria especial de diversas categorias. O repórter Antônio Vital tem os detalhes.
4: O plenário da Câmara pode votar projeto que reduz o tempo de contribuição para aposentadoria especial de diversas categorias de trabalhadores expostos a riscos. A proposta já recebeu parecer favorável da Comissão de Previdência, Assistência Social, Infância, Adolescência e Família da Câmara. Nessa comissão, o texto apresentado pelo relator, deputado Pastor Eurico, do PSDB de Pernambuco, definiu o tempo de exposição a agentes nocivos que dá direito à aposentadoria especial de acordo com a profissão. Para trabalhadores que operam no interior de Minas, esse tempo de serviço passa a ser de 15 anos. Já para aeronautas, técnicos radiológicos e fiscais agropecuários expostos a agentes biológicos, o tempo é de 25 anos. Também ganham direito à aposentadoria especial depois de 25 anos de serviço, vigilantes patrimoniais, encarregados de transporte de valores, guardas municipais, fiscais do trânsito, trabalhadores que operam geradores e linhas de transmissão elétricas, bem como aqueles que transportam pacientes, órgãos e insumos hospitalares. O projeto ganhou regime de urgência, o que permite que seja votado diretamente no plenário, sem passar pela análise das comissões permanentes da Câmara. O autor da proposta, deputado Alberto Fraga, do PL do Distrito Federal, explicou que diversas categorias perderam direito à aposentadoria especial com a reforma da Previdência em 2019. ele pediu apoio do governo para aprovação da proposta.
5: O governo vai ter que entrar nessa negociação, porque é um projeto que visa tirar algumas injustiças que foram cometidas. Não se admite que alguém que exerce a sua

0: profissão com risco de vida, ele não tem uma aposentadoria especial. Não se admite que aquele que exerce a sua profissão sofrendo os riscos de uma grave doença, ele não tenha o amparo do governo federal ou da nossa legislação.
1: O regime de urgência foi aprovado de maneira simbólica pelo plenário, com voto contrário apenas do Novo. Deputados da base do governo também defenderam urgência para análise da proposta, mesmo sem se comprometer em manter o texto original. Foi o que disse a deputada Jandira Fegali, do PCdoB do Rio de Janeiro.
2: Ele trata dos trabalhadores de transporte de valores, cujo risco é a vida, a integridade física, para além de outros agentes nocivos à vida e à saúde. Portanto, é muito importante que a gente consiga recuperar essa dificuldade desses trabalhadores que perderam a sua aposentadoria especial, que já tinham, e que perderam por conta da reforma da Previdência do ano de 2019. Com a reforma da Previdência, a situação deles piorou muito.
1: Ainda não há data para votação no plenário da Câmara do projeto que reduz o tempo de contribuição para a aposentadoria especial de diversas categorias de trabalhadores expostos a riscos. Da Rádio Câmara de Brasília, Antônio Vital.
3: Previdência. Hilton Rocha, do MDB do Maranhão, apoia projeto que estabelece reajuste anual das aposentadorias acima de um salário mínimo, com base no Índice Nacional de Preços ao Consumidor. Ele argumenta que a medida preserva o poder de compra dos aposentados ao longo dos anos.
4: Para que você tenha uma ideia, hoje o teto da aposentadoria é R$ 8.475,55. Daqui a 5 anos, esse aposentado, ele vai estar recebendo 60% só do que ele recebe hoje. Ou seja, ele vai ter uma diminuição de quase 40%, ou mais de 40% do que ele recebe hoje. Então, para que não haja tanta perda do poder de compra, que nós estamos estabelecendo em lei que o Índice Nacional de Preço ao Consumidor, o INPC, seja adotado anualmente para o reajuste das aposentadorias.
3: Hildo Rocha garante que a proposta não compromete o equilíbrio da Previdência, uma vez que há mais contribuintes do que beneficiários. Ele acredita que o combate às fraudes e às aposentadorias irregulares também é fundamental para evitar prejuízos ao sistema previdenciário.
5: Eunício Oliveira, do MDB do Ceará, apoia a votação do projeto que regulamenta a aposentadoria especial para os agentes comunitários de saúde e de combate às endemias. Pelo texto, mulheres poderão se aposentar aos 50 anos e homens aos 52, desde que comprovem no mínimo 20 anos de atuação.
3: Eunício Oliveira explica que a votação é necessária para dar efetividade a um direito já previsto na Constituição, mas que ainda depende de lei complementar para valer. De acordo com o parlamentar, a medida faz justiça a profissionais que atuam na linha de frente da saúde pública.
5: Termina agora esta edição especial do Jornal Câmara dos Deputados, produzida e apresentada pela Rádio Câmara de Brasília, em parceria com a Rádio Câmara Salvador, integrante da Rede Câmara de Rádio.
3: Eu agradeço ao Samuel e a toda a equipe da Câmara de Vereadores de Salvador pelo excelente trabalho conjunto.
5: Obrigado à Câmara dos Deputados por esta oportunidade. Este programa teve trabalhos técnicos de Wellington Teles e apresentação de Samuel Barbosa e Márcio Aquiles Sardi. Boa noite.
3: Muito boa noite. O Jornal Câmara dos Deputados volta amanhã. Você fica agora com o Minuto do TCU.
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6: 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Boa noite.

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6: Com Jean Martinazzo no microfone, você entrou em uma zona onde o sentimento predomina. Seja muito bem-vindo ao Love Hurts, onde cada batida musical é um eco de lembranças, uma sensação intensa, uma narrativa possivelmente sua. Existem recordações que ardem como sol de inverno. Existem memórias persistentes que não querem partir. Porém, agora permita que essa música te transporte. Ela chegou para te acolher. Amar pode ser doloroso, mas não nos equivocamos. Nós sentimos, nós enfrentamos, nós transformamos dor em melodia. E agora, deixamos a música expressar o que sentimos.

0: amores que se encerram sem prévio aviso, há despedidas que persistem na memória. Por isso, na melodia de sua frequência, cada silêncio é também uma chance de respirar. Entramos no intervalo, mas permanecemos com você. Não vá ainda. Respire e deixe a música seguir narrando nossa história inacabada.
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0: 10h23.
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2: Estamos de volta com o nosso retorno a emoções que o tempo não consegue eliminar. Afinal, algumas narrativas nos marcam profundamente, mesmo que pareçam esquecidas. Ainda que feridos e calados, sempre vale a pena escutar aquelas lembranças que o coração guarda com insistência.

Existem momentos que ansiamos por um abraço. Contudo, somente o silêncio nos acolhe. Nesses períodos, a música emerge como nosso refúgio. Quando as recordações tornam o dia árduo, solte-as juntos a essa música. E cada lágrima deve ser reprimida. Vamos fazer uma pausa agora, mas você não estará sozinho. Não sai daí, porque logo mais vem uma daquelas canções que tocam a alma.

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0: 10:41.
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2: Estamos de volta e o sentimento de saudade ainda está aqui ao seu lado. Quieta, mas constante como sempre. Intriga-me como lembranças específicas ganham vida no exato momento em que tentamos apagá-las do coração. Todavia, há elementos que decidem permanecer. Se as memórias são indeletáveis, deixamos que a próxima música suavize um pouco os sentimentos. Ouça essa.

Algumas composições ressoam em nosso íntimo, outras apenas confirmam nossos saberes prévios. Agora deixe que a próxima te revele algo que você ainda não tinha notado. 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

0: Love Hertz, você permanece conectado onde cada interrupção carrega um sentimento. Muitas vezes é no silêncio desses intervalos que as emoções mais profundas transbordam. Hora de um rápido intervalo. Permaneçam conosco, em breve retornaremos.
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6: Estamos de volta. E se a saudade intensificou-se enquanto estávamos fora, não se preocupe. Aqui ela também tem lugar. O tempo nos ensina certas coisas, mas só um coração aberto nos permite entender outras. Deixe que a canção seguinte siga revelando sentimentos que você ainda não verbalizou.
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0: continuamos no Love Hurts com Jean Martinazzo, trazendo canções que são pedaços do que permaneceu não resolvido entre dois corações que não conseguiram dizer adeus. Interrompa brevemente com a gente e venha para o intervalo. Retornamos já.
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4: Você está no Minuto News. Candidato Flávio Bolsonaro se posiciona contra o fim da escala de trabalho 6x1, defendendo a liberdade do trabalhador para escolher sua jornada. O dólar opera perto da máxima de 2 semanas, impulsionado por expectativas de alta de juros nos Estados Unidos. E o Paraguai reivindica a devolução de artefatos bélicos capturados pelo Brasil durante a Guerra do Paraguai, levantando um debate sobre a necessidade de aval presidencial para o retorno.
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4: Para os detalhes, o candidato do PL à presidência da República, Flávio Bolsonaro, se manifestou contra a proposta de acabar com a escala de trabalho 6x1. Em sua declaração, Bolsonaro defendeu a liberdade do trabalhador para escolher sua própria escala de trabalho, como uma alternativa às discussões em andamento. A posição do candidato surge em meio aos debates sobre o futuro do modelo 6x1, que tem sido alvo de análises no cenário político e sindical. A proposta de manter a autonomia do trabalhador na escolha da jornada visa conciliar as necessidades do mercado com a flexibilidade desejada pelos profissionais, gerando um ponto de discussão em relação a outras visões sobre a regulamentação das escalas de trabalho. Seguindo para a economia, o dólar se mantém próximo da máxima de 2 semanas, um movimento impulsionado pelas crescentes apostas em uma alta dos juros nos Estados Unidos. O mercado financeiro reage às expectativas de endurecimento da política monetária americana, com investidores projetando um aumento na taxa de juros já para o próximo mês de setembro. Essa projeção fortalece a moeda americana, impactando diretamente as economias globais e os mercados de câmbio. A valorização do dólar reflete a cautela e a busca por ativos considerados mais seguros em um cenário de incertezas econômicas internacionais. E na política externa, o Paraguai reivindica a devolução de artefatos bélicos que foram capturados pelo Brasil durante a Guerra do Paraguai. A questão diplomática envolve a posse de itens históricos do país vizinho, que busca reaver seu patrimônio cultural e militar. Em meio a essa crise, a discussão agora se concentra em saber se o aval do presidente Lula seria suficiente para concretizar a devolução desses canhões e outros objetos que estão em território brasileiro. O episódio reabre um debate histórico e diplomático sobre a restituição de bens culturais entre nações, e a decisão brasileira terá implicações significativas nas relações bilaterais.
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0: Love Hurts.
1: Retornando ao silêncio eloquente e ao som que desvenda o não dito, preso na garganta. Existem coisas que simplesmente sentimos sem a capacidade de verbalizar. Quando voltamos, voltamos enriquecendo de percepção ou de nostalgia, porque vezes de ambos os sentimentos. Abra bem o coração ao ouvir. Essa música que vem a seguir é feita para alcançar os recantos mais profundos da alma.

0: Veja só, pessoal, mas você sabe, nem todas as histórias terminam com um ponto final. Elas simplesmente mudam a página. Nossa gratidão por você nos fazer parte desse espaço tão íntimo. Suas lembranças, seu silêncio e suas cicatrizes. Se hoje machucou, torcemos para que amanhã traga um alívio. E se isso não acontecer, estaremos aqui de novo com aquele acolhimento especial que apenas o rádio conhece. Partindo agora, amigos, nos encontramos novamente. Cuide-se.
1: O coração bateu mais forte. Você ouviu Love Hurts.

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3: 11:45.
4: Ah, eu posso começar assim?
5: Por favor.

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3: 11:53.
4: Ei, parceiro, vamos brincar.

0: Diego e Vitor Hugo.
1: Obrigado, meninos. Mas eu quero agradecer vocês por aceitar o convite e participar do quinto DVD do Diego e Vitor Hugo. Dona Neto Frederico, a gente também tem história.
2: Rapaz,
1: né?
2: A gente é fã demais.
1: Igual a gente falou pra Guilherme Santiago, é a vida inteira, desde quando a gente começou a cantar, a gente canta.

0: Duduzão. Que honra demais poder estar aqui, viu?
1: Você tá doido.
0: Obrigado, gente. Obrigado. Obrigado.
2: Meia-noite e seis. 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
3: Nossa amiga, você tava bebaça, hein? Louca, louca da vida. O problema foi a azeitona, gente. Para
4: de mulher, você tava doida demais.
3: O problema foi o Thiago. Sabe o que foi? Eu bebi, eu peguei o Thiago.
4: Nossa, super tava pirada.
3: Tava querendo o Thiago. Aí eu, quando eu fui ver, olha... Ai, isso é péssimo, aquele menino. Putz, grila, sério.
4: Nossa, foi doido.
3: Gente, eu tô...
4: Tá boa, pelo menos?
3: Nossa, eu me bebi muito ontem. Foi aquilo.

0: 6:08.
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3: Bora. Bora, senhor.

0: meia-noite e 22.
1: Essa é aquela indireta que é mais direta, né?

0: 1:04. 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
2: 1:11.
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0: que coisa linda.
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3: 1:27.

0: faz muito barulho, bebezada. Que delícia.
1: Obrigado, meu irmão.
0: Obrigado, bebê.
1: Deus abençoe vocês.
2: 1:38.
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0: 1:41.
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0: 1:41.

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0: A Deus Cristo do Agro, vem aí!
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0: Diego Caraça, obrigado, meu irmão.
1: 2h44.
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4: 3 horas.

0: Que coisa linda.
1: Palmas pra Simone aí, São Paulo. Muitas palmas.
2: Obrigado.
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0: Obrigado!
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0: 3:17.

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5: Sim.

0: 4:29.
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2: 4:33.
3: Simbora.
4: Para sim, ó.
5: Olha quem apareceu assim do nada, cheia de más intenções.

0: Obrigado, gente. Tá lindo demais.
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0: 아저씨가 아저씨가
1: Obrigado, gente. Salve de palmas, Leonardo, por favor. Deus abençoe todos vocês. Obrigado.
0: Obrigado,
1: senhor. Se der tempo, abençoe vocês também, viu, gente? Tchau, tchau.

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1: Olá, olá, salve, salve, simpatia, boas vibrações pra você aí do outro lado do rádio. Tô chegando na sua sintonia, chegando com mais uma edição do nosso Clube da Viola, o clube que mais toca modão no seu rádio. Tem muita música boa, tem muito sucesso e claro que a sua companhia faz toda a diferença aqui no nosso Clube da Viola, tá? A partir de agora, já sabe, as melhores músicas sertanejas, as melhores modas de viola do Brasil. Com muito lançamento e modas para você matar a saudade. Então vem comigo, que além de tudo isso, tem muita informação. Aumenta o volume aí. Tá começando mais uma edição do Clube da Viola.

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0: 5:17.
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2: Estamos de volta. Clube da Viola no seu rádio. Tem música, tem sucesso, tem informação. Aumenta o volume aí.
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0: 5:33.
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2: Estamos de volta com o Clube da Viola no seu radinho. Vem comigo agora, tá trazendo esse aqui que é sucesso.

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4: Um show de rádio. 5:48.
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6: Clube da Viola tá de volta. E aí, quem tava esperando pra ouvir mais modão? Quem tá

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2: 2.
3: Senhor, no silêncio deste dia que amanhece, venho pedir-te a paz, a sabedoria, a força. Quero olhar hoje o mundo com os olhos cheios de amor, ser paciente, compreensivo, manso e prudente. Ver, além das aparências, teus filhos, como tu mesmo os vês, e assim não ver senão o bem em cada um. Fecha meus ouvidos a toda calúnia, guarda minha língua de toda maldade, que só de bênçãos se encha a minha vida, que eu seja tão bondoso e alegre, que todos quantos se chegarem a mim, sintam a tua presença. Reveste-me de tua beleza, Senhor, e que, no decurso deste dia, eu te revele a todos.
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5: Estamos de volta, Clube da Viola, hora de música, hora de sucesso, hora de modão.

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8: 6h20. 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
9: Estamos de volta com o Clube da Viola no seu radinho. Vem comigo agora. Tá trazendo esse aqui que é sucesso há muito.

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0: 6:33.
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2: Clube da Viola tá de volta. E aí, quem tava esperando pra ouvir mais modão? 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
1: De volta com o Clube da Viola. Hora da última sequência musical do programa de hoje. E a

0: especial.
1: Essa é do tempo que minha avó chupava chiclete.
2: Rapaz, não era chiclete, não, era visgo. Não tinha chiclete naquele tempo, não, cara. Sim.

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4: Cidade, 7:31. Bom dia. Como é que vocês estão, gente? Tudo certo por aí? Tudo ótimo? Começando mais uma manhãzinha, chegando para você mais um Conexão Cidade, conectando você com as melhores e maiores músicas. Para você que tá na Panificadora ouvindo a cidade, Panificadora Veneza, Marçal Confeitaria, Osmar Zé Aparecido, Panificadora Tradição, Preto da Padaria, Gauchão Padeiro, lá na Panificadora Santo Antônio. A galerinha que tá no trecho aí, cortando a BR, atravessando as cidades. Para você dos aplicativos também, Táxi União, Pop Move, Ribertax, Táxi do Lorival, Táxi Amigo. 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Bora começando mais um dia? Hoje, dia 1/9/2026, começando o mês de setembro. E por aqui música não vai faltar e aquela palavra positiva.

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1: Com o Tião Carreiro. Luizão.
0: Opa!
1: Tô ligadão no seu programa aqui.
0: Na hora! Abração aí pro meu parceiro Luizão, tô ouvindo a gente. Pediu pra tocar Amargurado com o Tião Carreiro e Pardinho. Que isso, hein, Luizão? Abração, meu amigo, pra você e toda a família, viu? Zé Luiz da Droga Vida também tá sempre ouvindo a Cidade. Maravilha. Vamos de moda, então? Afinal, já bateu o sino, hein? Vai começar a nossa catequese de todos os dias. Bora que bora, Cidade FM, sua melhor sintonia. E

0: Bom dia, meu amigo Lucas Araújo. Mandou a moda para nós aí. Oferecer para a construção civil, oferecer para o Pablo Borges, meu amigo. Manda aí Eu e a Lua, com Jane Júnior.
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0: Começando nossa conexão nesta manhã apaixonada de terça-feira, chegando pra você, Jane Júnior, eu e a Lua. Também tivemos Chão Carreiro e Pardinho amargurado. Começando o mês daquele jeitão, hein, Betinho? Bora que bora, abraço pra Anne Keller, lá na Fazenda Santa Teresa, também tá ouvindo. Já mandou aquela paisagem, tava em falta, hein? Bora que bora, cidade feita pra você.
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0: 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Cidade, 7h52 por aqui, o WhatsApp não para, viu? Nossos ouvintes estão chegando, estão participando, começando bem a nossa terça-feira. Fala comigo, Roseli.
9: Bom dia, Lucas.
0: Bom dia.
9: Para mim, Leonardo, rotina.
0: Opa.
9: Para você, da rádio, para todos, né?
0: Opa.
9: Bom dia, terçou, bebê.
0: Terçou, bebê. Bora que bora, né? Na sequência aí a gente já toca para você, Roseli. Obrigado pelo carinho, tá? Um abração também especial pro Vilmar, tá chegando, Luiz César, alô Luizão, Suziane Tavares, Valéria, Maria Aparecida, família Rodrigues, tá ligadinho, falou, Lucas, manda pra gente um Zezé de Camargo e Luciano, oferece pra família Rodrigues, especialmente pra você, gatinho lindo, maravilhoso, beijos, que você tenha uma excelente e abençoada terça-feira, amém, viu? Obrigado, Mariazinha. Abração pra galerinha da zona rural, tá ouvindo a gente, Anne Kelly, Santa Teresa, Boca, Rancho Alegria, João Vitor, Fazenda Joinha, Leonardo e Luzia, Fazenda Iame, Luiz Henrique lá no Barreiro, Cascavel, alô Fabricete, Fabrício, Edmundo Dimas Neves, tá ouvindo também, Azarias, Fazenda Panamá, lá no Goiásão, rapaz, a galerinha do Tocantins também, Pará, tá ouvindo, tamo longe, hein? Tamo chegando longe, tamo rompendo barreiras. Bora de moda, chegando Zezé de Camargo e Luciano, afinal, chegou pra você o nosso momento modão na Cidade FM, sua melhor sintonia.
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4: Muito bem, chegando para você o nosso Minuto Esportivo, trazendo para você tudo no mundo do esporte, as últimas notícias, jogos de ontem, jogos de hoje e tudo que precisa do seu time do coração, você encontra comigo agora no nosso Minuto Esportivo. Janela de transferência internacional termina hoje na Europa com histórias pendentes. Irmão de Kylian Mbappé ganha espaço em time treinando por filho de Ancelotti. A vida sem Messi, como fica a seleção argentina com a aposentadoria do astro? É isso aí, na data de ontem, dia 31 de agosto, Lionel Messi oficializou de vez a sua aposentadoria com a camisa da seleção argentina. Ou seja, acabou. Não vemos e não viremos mais Lionel Messi atuando pela seleção argentina. Na Fórmula 1, Ferrari revela pintura em homenagem a Schumacher pela GP da Itália. No tênis, aos 17 anos, dublê de Serena Williams em filme estreia na chave principal da US Open. E Santos aguarda documentação para fechar a contratação de Rodinei. Nos jogos de ontem pelo Campeonato Brasileiro, Remo perdeu para o Coritiba por 3-2. Jogaço, hein? Pelo Campeonato Espanhol também tivemos Barcelona 5, Real Valencano 2. Hoje, pela Copa do Brasil, temos o segundo jogo, o jogo da volta, né? Lembrando que Atlético Mineiro e Cruzeiro ficaram no 1-1. Hoje é a grande decisão para saber quem será os primeiros semifinalistas da competição, hein? O Atlético enfrenta o Cruzeiro em BH. É, a mando do Atlético Mineiro. Esse é o nosso Minuto Esportivo, a gente volta amanhã trazendo e atualizando você do mundo do esporte.

0: esquece pra amanhã o que você pode falar hoje. Te amo, cara.
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3: Cidade, 8h15, dando sequência ao nosso Conexão Cidade. Por aqui o WhatsApp tá bombando, o telefone tá tocando. E a gente tá começando mais um mês, né? Começando o mês de setembro, hoje, dia 1º/9/2026. Agora 8h16. E a gente quer deixar uma frase motivacional pra você, tá bom? Então bora ouvir junto comigo, ó. Olha só, hein? Começando setembro, e talvez esse seja um bom momento para olhar um pouquinho para trás. Parece que foi ontem, né, que janeiro chegou, cheio de planos, promessas, metas e aquela sensação que tínhamos de um ano inteiro pela frente. E olha só onde nós já estamos. É, de janeiro até aqui, quanta coisa aconteceu, algumas deram certo, outras ficaram pelo caminho, teve um sonho que virou realidade, teve plano que precisou mudar e teve coisas que você jurou que faria, mas ainda não começou. Mas sabe que de uma coisa? O ano ainda não acabou. Não transforme aquilo que você ainda não conseguiu em motivo para desistir. Talvez você esteja onde imaginava estar, mas também não é a mesma pessoa que começou o janeiro. Você aprendeu, você viveu, você caiu, levantou, mudou de ideia, conheceu pessoas, perdeu algumas, venceu batalhas que ninguém ficou sabendo e chegou até aqui. Então, neste começo de setembro, faça uma pergunta para você mesmo: o que ainda dá tempo de mudar? O que ainda dá tempo de começar? Para quem você precisa dizer eu te amo? Qual sonho merece uma tentativa a mais? Não espere janeiro novamente para começar uma vida diferente. Talvez o recomeço que você tanto procura não esteja no próximo ano. Talvez ele esteja hoje, aqui e agora. Setembro começou e hoje ainda está sendo escrita. E os próximos capítulos só dependem de você. Bora que bora, vamos rompendo, trazendo essa mensagem aí pra você que tá ligadinho comigo. Vamos que vamos, bora pra cima. Afinal, dá tempo de fazer sempre uma nova história. E chegando mais pedido por aqui, alô meu parceiro, o pessoal tá ouvindo aí no trecho, tá cortando a BR, fala comigo.
4: Ô Lucas, bom dia, bom.
3: Bom. Ô Silas.
4: Passando aqui pela cidade do Araguari, descendo aí pra Bela Vista de Goiás, daqui a pouco tô passando aí na Tupaciguara, hein.
3: Opa.
4: Já escutando aqui a Rádio Cidade, se você puder manda um abraço pro meu tio Zaria, tá te escutando, rapaz. Ontem eu falei com você que era no município de Tumbiara. Mas ó, a terra dele é no município de Panamá.
3: Opa!
4: Cesaria, hora dessa, tá lá tirando leite, escutando sua programação aí. Manda uma moda aí de Mato Grosso, Matias, pra ir lá, que os homens cantam muito. Boa terça-feira a todos aí, vambora.
3: Bora, bora. Alô, Silas, obrigado, meu irmão. Que Deus e Nossa Senhora abençoe seu caminho, meu rei. Por onde é que você passar, dirigir, esteja. Que Deus e Nossa Senhora abençoe seu caminho sempre, cara.

admiro muito essa profissão aí de caminhoneiro, viu? Galera sai, passa dias aí longe de casa, longe da família, tá aí servindo o Brasil, afinal, se parar o Brasil, para, né? Bora que bora, meu amigo. Abração aí pro Azarias, tá ouvindo a gente? Então bora de Enquanto o Sol Brilhar.

0: 8h24.
1: Bom dia, aqui é o Carlos. Toca pra nós aí, Hugo e Guilherme, Mentirosa. Queria oferecer aí pro João, pro Wesley, Rano César, Miller, pra galera ali do Tonzinho, lá no condomínio. E bora, bora, terçou.
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Cidade, 8h30, chegando Marília Mendonça, Alô Porteiro, também tivemos o Guilherme Mentirosa e Danilo Davi, Não Mexe Nas Minhas Gavetas. 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
1: Alô, você que acompanha o melhor do esporte no seu rádio. Chegamos para mais uma edição especial do Minuto Esportivo, o seu ponto de encontro com as informações mais relevantes do universo esportivo. É sempre um prazer enorme ter a sua companhia. E a gente já chega com as principais notícias que movimentam os bastidores e os gramados. Vamos às manchetes que você precisa saber, direto aqui do nosso estúdio. Primeiro, uma decisão importante vinda do Superior Tribunal de Justiça Desportiva. O jogador Caio Jorge foi apenas advertido e está totalmente liberado para o confronto entre Cruzeiro e Atlético Mineiro, um clássico de peso pela Copa do Brasil. E a segunda manchete que repercute em todos os cantos do planeta bola. Lionel Messi, em uma carta aberta, confirmou sua aposentadoria da seleção da Argentina, com a frase que tocou o coração de muitos fãs: doeu e ainda dói.
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1: Agora vamos aos detalhes de cada uma dessas notícias que acabamos de trazer. Começando pela situação do atacante Caio Jorge. O atleta, que atua pelo Cruzeiro, passou por uma avaliação do STJD, o Superior Tribunal de Justiça Desportiva. Após a análise do caso, a decisão foi de aplicar apenas uma advertência ao jogador. Isso é crucial, porque com essa decisão, Caio Jorge tem o caminho livre para participar do importantíssimo jogo entre o Cruzeiro e o Atlético Mineiro. Esse duelo, que promete fortes emoções, é válido pela Copa do Brasil, e a presença de Caio Jorge certamente é um reforço para a equipe celeste nesse confronto tão esperado. Uma notícia que alivia a torcida e a comissão técnica do Cruzeiro, garantindo força máxima para o clássico. E virando a página para o anúncio que pegou muitos de surpresa e gerou uma onda de comoção no esporte. Lionel Messi, um dos maiores nomes da história do futebol, fez um comunicado oficial. Em uma carta, o craque argentino revelou sua decisão de se aposentar da seleção da Argentina. As palavras usadas por ele mesmo na carta, doeu e ainda dói, dão a dimensão do peso dessa escolha e do sentimento do jogador em relação à sua trajetória com a camisa albiceleste. É o fim de uma era gloriosa para o futebol argentino e para todos que admiravam a magia de Messi vestindo as cores de seu país. Um momento marcante para a história do esporte.
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1: E com essas notícias, a gente encerra esta parte do Minuto Esportivo. Mas não saia daí, porque na próxima parte a gente volta com mais informações, análises e tudo o que você precisa saber do mundo dos esportes. Fique ligado, a gente te espera.
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3: Cidade, 8 horas 37 minutinhos. Abração especial para os comércios locais. Calçados Triângulo, tá ouvindo a gente? Alô, Cairo, Rose, Grazi, Ana Júlia. Galerinha lá na Funerária Dias também tá ouvindo, né? Alugão, Matheus Vandelan também tá sempre na sintonia. Stop Car, Adrianinho, Bruno Borges, Roberto, Miriam. Galerinha lá no Ferro Velho do Edinho. Alô, Rogério. ADM Reciclagem. Postes e Dael tá ouvindo também, galerinha da Algar Telecom, panificadoras, postos de combustível, supermercados, açougues, alô Elcio, açougue do Elcio tá sempre ouvindo a gente, meu parceiro Toxinha, alô Toxinha, tá na sintonia aí, galerinha do agro aí, zona rural, sementeiras, grande abraço, em Bálsamos, Brilhante, também tá na sintonia. 8:38, vamos chegando para você, Matheus e Cauã, Meu Silêncio. Participação de Simone Mendes. Manda um abraço também, Rapidex, e lá pra galerinha da FAEPO, tá ouvindo a gente, pessoal das área da saúde, zona da frente aí, tá sempre ouvindo. Alô, Marcos, Marcos Caneirinho, tá sempre ouvindo.

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9: Cidade, 8 horas 48 minutinhos. Está chegando ao fim o voo nosso Conexão de hoje. Muito obrigado pelo carinho, pela sua audiência, para você ligadinho, sintonizado na 98. Continua aí, porque a Agnes está chegando para o encontro marcado que promete, tá? Para você que mandou sua mensagem, participou comigo da programação nesta manhã, obrigado, viu? Prazerás ter vocês aqui, te espero às 13 horas, com muito mais voo livre para você. Abração aí pro Álvaro, representante de Café Mais Sabor, Café do Passiguara, pra Maria, tá chegando, alô Maria, abraço para você, pra Elisângela, viu? Maria Francisca também, Marcelina, Carlos Solange, Voz Malei, Tax Amigo, tá na sintonia ouvindo, Alessandro, Jéssica, Roseli, Betinho, Vilmar, Luizão, pessoal tá ouvindo também lá na Serralheria do Troféu, viu? Abraço aí, moçada, bora, bora. 13 horas, a gente volta para mais voo livre para você, para começar bem nosso mês de setembro.

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3: Fala, galera sintonizada. Que energia boa pra gente começar mais uma parte do nosso Drops News. Eu sou Andressa Pires e tô aqui pra trazer as notícias mais quentes, os babados mais comentados e tudo que você precisa saber do universo da música. Afinal, a gente vive de música, não é mesmo? E pra dar o pontapé inicial, já temos uma notícia que tá fazendo o mundo parar. A diva Karol G está simplesmente arrasando e emplacou a música nova dela no primeiríssimo lugar do Spotify Global. É isso mesmo, gente. O single Baby Wow chegou no topo do ranking, mostrando todo o poder da artista. E tem mais, ela já tá dando detalhes sobre parcerias incríveis com ninguém menos que Drake e Brum. Um sucesso estrondoso que só prova o talento da Karol G, né? Que mulher, que voz, que poder. A gente adora ver uma artista dominando as paradas assim. E olha, essa é só a primeira dose de notícias que a gente tem pra você aqui no Drops News. Fica ligado, não sai daí, porque tem muito mais informação e babado do mundo da música chegando na próxima parte. Já eu volto com mais no Drops News.
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6: Oi, gente linda! Letícia Leal chegando com sua dose de inspiração no Guia Astral. Que bom ter você aqui pra desvendar o que os astros reservam. Nesta primeira parte, vamos mergulhar nas previsões para Áries, Touro e Gêmeos. Vem comigo.
1: Áries, Touro, Gêmeos.
6: Para Áries, examine ideias e a interação profissional. Busque autonomia, mas cuide das palavras e reflita com quem divide informações. Cor verde. Sorte 60.
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6: Touro. Novos empreendimentos financeiros surgem, mas atenção aos documentos importantes. Negociações pedem cuidado redobrado. Cor vermelho. Sorte 12.
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6: E Gêmeos, projetos em alta, você em destaque. Sua postura é crucial. Examine ideias, investigue o melhor caminho, reveja seus investimentos. Cor cinza. Sorte 45. Daqui a pouquinho eu volto com mais do Guia Astral. Não saia daí.
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2: Muito bom dia, bom dia, bom dia, bom dia. É, meu povo, está começando mais um encontro marcado comigo, Agnes Deli, juntinho com você até as 13 horas nessa manhã de terça-feira. Exatamente 1º de setembro de 2026, mais um mês se iniciando aí, e que Deus abençoe muito esse novo mês para nós aí, que venha recheado de coisas boas, é ou não é? É, e que bom que você tá por aqui, né? Ontem nós marcamos esse encontro e saber que você está sintonizado com a gente hoje, eu fico muito feliz mesmo, viu? E bora então, né, começar aí o nosso dia com aquelas mensagens que trazem diferença pro nosso dia. Olha, talvez você tenha acordado hoje carregado de preocupações que ninguém sabe. Talvez o coração esteja cansado, talvez você esteja enfrentando uma batalha em silêncio, mas olha só, você acordou, você chegou até aqui, isso já é um motivo para agradecer. Nem todos os dias serão fáceis, mas todos os dias trazem uma nova chance. Uma chance de recomeçar, de acreditar de novo, de deixar para trás aquilo que não podemos mudar e cuidar um pouquinho mais daquilo que ainda podemos transformar. Então, por favor, não desista de você. Ainda existe abraços que você não recebeu, lugares que você ainda não conheceu, sorrisos que ainda vão nascer e momentos que vão fazer você entender por que precisou ser tão forte. Que Deus cuide do seu caminho hoje, acalme o seu coração e coloque luz onde você consegue enxergar preocupação. O dia está começando e talvez a melhor parte da sua história ainda esteja por acontecer. Então, bora por aqui, vamos de energia pra cima, já declarando que esse será o melhor mês de todos, viu? E vamos começar num ritmo diferente hoje, hein? Já vamos nos fazer assim de uma forma diferente. Eu quero deixar vocês aí em companhia do Renato Russo, mais uma vez, pra você, aqui na Cidade FM.

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5: E aí, galera plugada? Andressa Pires na área, começando mais uma parte do Plugado.
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5: E já começamos com uma notícia que vai animar a galera do teatro. Paola Rodrigues retorna aos palcos em comédia de sucesso mundial.
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5: A diva Paola Rodrigues está de volta e já chegou abalando as estruturas. Ela agora faz parte do elenco de O Visão Voador, uma comédia que já é sucesso pelo mundo todo e promete arrancar muitas gargalhadas aqui no Brasil. A peça está em cartaz no Teatro Maria de la Costa e a expectativa é enorme para ver a Paola brilhar novamente nos palcos. Essa comédia, com um histórico de sucesso global, traz um frescor e uma energia que, com a Paola no elenco, tem tudo para ser um dos maiores destaques da temporada. Prepare-se para rir muito e aplaudir de pé essa atuação imperdível. Fica ligado, que o Plugado volta já já com muito mais para você. Não sai daí.
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9: Chegou a hora de conferir as previsões do seu signo.
1: Câncer, Leão, Virgem.
9: Para você de Câncer, trabalhe suas emoções buscando a liberdade que tanto deseja. Analise

0: bem as informações de sócios, cônjuge ou alguém importante, pois há situações a investigar. Sua cor do dia é amarelo e o número da sorte, 14.
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0: Agora, para Leão, uma conversa importante traz reflexões sobre seu trabalho ou projetos. Com os amigos, busque entendimento e troca de ideias. Boas oportunidades estão no ar. Sua cor do dia é branco e o número da sorte, 2.
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0: E para você de Virgem, há reflexões profundas sobre o coração e a autoestima. Entenda o que te move e as mudanças que impactam seu futuro ou carreira profissional. Sua cor do dia é azul e o número da sorte, 55. Daqui a pouco eu volto com os próximos signos.
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3: Cidade FM, agora são 9h20. Você que está chegando agora, seja muito bem-vindo. Você está sintonizado na melhor, que é 98,3, a Rádio do Coração de Tupaciguara. E eu fico muito feliz de você ter escolhido a gente para passar essa manhã de terça-feira, viu? Então, independente do que você esteja fazendo, eu torço para que tudo dê certo no seu dia de hoje. Lembrando que hoje é dia 1º de setembro e já começa, né, olhar para setembro amarelo, tá? Então, assim, muitos às vezes não entendem, né? A campanha do mês, mas lembrando que não é somente uma campanha, viu? É realmente a gente olhar com mais carinho para quem está ao nosso lado, às vezes mandar um sorriso, né? Dar um sorriso, uma mensagem simples, perguntar como que tá. Eu acredito que todas essas coisas faz transformar aí o dia de alguém, com toda certeza. É muito importante você sempre olhar para as pessoas que estão ao seu redor e dizer o quanto elas são importantes e o quanto a vida tem valor, viu? Então vamos fazer não somente uma campanha, não somente um marketing disso, mas olhar para dentro mesmo e ver que tem pessoas ao nosso redor que precisa muito da gente, tá? Então gerar essa consciência dentro de nós. Quero mandar um alô bem especial aí pra Bianquinha, sempre ligadinha com a gente, a Carmen, Maria Vitalina, um abraço pra você, tá ouvindo a gente aqui na Cidade FM. E você, de onde está nos ouvindo? Lembrando que hoje nós temos um sorteio aí delicioso, delicioso mesmo, porque é Feitos por Tatá. Pra você participar é só mandar mensagem aqui, dando o seu terçol pra gente e trazendo aquela animação pra deixar o nosso lado aqui também muito feliz pela sua companhia, viu? Quero mandar um alô pra Jéssica. Alô, Jéssica, sua flamenguista, muito bom dia pra você. Vai ficar brava comigo. É isso aí, gente, bora de animação por aqui que o nosso encontro marcado só está começando e eu conto com a sua companhia, hein? Bora matar a saudade aí com essa música que eu particularmente acho muito engraçado, mas é uma realidade aí pra gente. Grilo, só fé pra você.

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3: Você está no Minuto News. Nossas manchetes destacam a campanha do presidente Lula, que pede uma resposta sobre falas de Flávio na Globo. No cenário internacional, Donald Trump afirma que os Estados Unidos perdem mais de 60 bilhões de dólares anualmente com o Canadá. E aqui no Brasil, o Rio Grande do Sul ganha um novo indicador para o preço do boi gordo.
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3: A campanha do presidente Luiz Inácio Lula da Silva solicitou uma resposta formal à Rede Globo a respeito de declarações feitas por Flávio em um programa da emissora. O pedido busca esclarecimentos detalhados sobre as falas e seu contexto, visando a apuração de eventuais

0: integralmente os acordos comerciais existentes, com o objetivo de proteger os interesses econômicos dos Estados Unidos e reverter o que classifica como uma desvantagem significativa. O Rio Grande do Sul terá um novo indicador para o preço do boi gordo, uma medida que promete trazer mais transparência e precisão para as negociações no setor do agronegócio gaúcho. O indicador do boi da Tagro será oficialmente lançado durante a Expointer, um dos eventos agropecuários mais importantes e tradicionais da América Latina. Este novo parâmetro passará a acompanhar de perto as transações comerciais realizadas entre produtores rurais e os frigoríficos em todo o estado, oferecendo uma referência de mercado mais robusta e confiável para os envolvidos na cadeia produtiva da carne.
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6: Vamos conferir agora as previsões para mais 3 signos do zodíaco.
1: Libra, Escorpião, Sagitário.
6: Para você, de Libra, as relações familiares ou com pessoas distantes são evidenciadas. É importante examinar padrões de comportamento ou informações nocivas para uma troca saudável. Mas os estudos e a divulgação são destaques. Sua cor do dia é dourado e o número da sorte, 19.
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6: Agora, Escorpião. Examine como você interage com informações sobre investimentos. Objetividade e entendimento são necessários para não gerar fofocas. A relação com pessoas próximas pede desapego. Sua cor é roxo e o número da sorte, 37.
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6: E para Sagitário. Uma pessoa pode interferir em seus rendimentos e ganhos materiais. Examine acordos e negociações com sabedoria. O excesso de controle prejudica seu crescimento e prosperidade. Faça uma análise, solte tudo e recomece. Sua cor do dia é preto e o número da sorte, 41. Daqui a pouco estaremos de volta com as previsões finais do Guia Astral. Não saia daí.
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7: Estou de volta com você aqui na nossa programação do Encontro Marcado. Você que não me conhece, eu sou Agnes Fidelis e vamos juntinhos aí até as 13 horas, hein? Trazendo muita alegria para esta manhã de terça-feira, porque além de ser terça-feira, a gente tem que lembrar que hoje é o primeiro dia do mês. Então, bora começar com aquela energia diferenciada aí, pode ser? Então, combinado então. Faz o seguinte, ó. Hoje nós temos sorteio da Feitos por Tatá. É, aqueles diferenciados, sabe? Aquela coisa gostosa. Pois é, o Feitos por Tatá. E pra você participar comigo, é só você chamar pelo 34996330983 ou pelo 3281-5800. Quer participar comigo? Manda um áudio aí, mandando um terçol pra deixar minha manhã ainda melhor aqui com a sua companhia. Combinados? Então bora aqui que eu quero mandar um alô especial pra todos lá na Sicredi. Um abraço pra vocês,

Panificadora Veneza, Açougue do Elcio, Rede Lucas, muito obrigada aí pela parceria de todos vocês. As meninas também da Marilda Óptica, sempre ligadinhas, o Ai Brasil. É isso aí, gente, continue participando. A você, ouvinte, que aonde quer que esteja, tá sempre sintonizado aqui com a gente. Muito obrigado por essa companhia. Osmar Lambreta, meu querido, um abraço para você, um ótimo dia para você. Tudo dê certo nesse dia de hoje, combinados? Então tá bom, agora aprendi esses combinados. Ó, é o seguinte, a próxima música é um pedido da voz Marley, e ela oferece pra vizinha Cleonice, a filha Carol e pra todos nós aqui da Cidade FM. Bora então de roupa nova, a viagem pra você.

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3: Vamos conferir agora as previsões finais do zodíaco.
2: Capricórnio, Aquário, Peixes.
3: Começando com você, Capricórnio. Não desvie do trabalho essencial ao seu desenvolvimento. Sua postura pode prejudicar a rotina produtiva, viu? Informações podem ser um fardo, então haja com muita cautela. Sua cor do dia é rosa e o número da sorte, o...
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3: Agora, Aquário. Você inova no lazer e talentos, que maravilha. A autoestima é fundamental para a sua essência, mas lide com informações que inflamam seu emocional e afetivo. Reflita sobre suas sensações. Sua cor do dia é bege e o número da sorte, o 22.
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3: E para Peixes, os assuntos familiares estão em uma nova fase. Informações importantes geram mudanças em família. Examine bem as ideias e projetos familiares. Atenção com o controle. Sua cor do dia é coral e o número da sorte, o 59. Foi um prazer estar com você em mais uma edição do Guia Astral. Muito obrigado pela sua companhia. Espero você no próximo programa com novas previsões e muita energia positiva. Até a próxima.
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5: Cidade, aqui é 98,3 do coraçãozinho de Tupaciguara. E que bom que você tá aqui, hein? Fala pra mim, o que que você tá fazendo de bom aí hoje? Tá trabalhando, tá descansando, tá de férias? Manda mensagem pra mim pelo 34996330983 ou liga pra mim no 3281-5800. O importante aqui é a sua participação, viu? E olha, acabei de ver que tá tendo uma ação topíssima lá do Renato Storch ali, né? No semáforo perto da Policlínica, muito bonita a ação, já quero parabenizar todos os envolvidos, né? Por essa ação aí para o mês de setembro, que é o setembro amarelo, viu? Muito, fiquei muito feliz mesmo em ver, achei muito bonito, então parabéns a todos os envolvidos aí. E a Cidade FM, é claro, está por lá gravando também, mostrando um pouquinho para você toda essa ação que está sendo feita. E olha, gente, quero mandar um alô especial aí para todos lá da Alves Supermercado, em especial pro Luan, um abraço para vocês, pessoal do Bazar Mercearia Alves, Odonto Company, Café Mesmo, Primocar, olha, quantidade de parceiros, hein? E minha pergunta pra você é, você tem comércio aqui em Tupaciguara? Se você tem comércio, entre em contato com a gente, claro, se você ainda não faz, né? Parceria aqui com a Cidade FM, entre em contato com a gente pra gente poder fechar essa parceria que eu tenho certeza que você vai amar e você vai poder colher muitos resultados, frutos disso, tá bom? Então, conto com você. E olha, tem um pessoal aqui mandando, o povo hoje tá pedindo muita música e eu tô gostando demais disso, dessa animação de vocês, porque é terça-feira, né, gente? Falta poucos dias pra sexta-feira. Oh, como é bom a sexta-feira. Essa agora, essa próxima música já começa com uma sofrência aí, né, porque a gente gosta disso também, uma música que fez muito sucesso e continua fazendo, e os meninos que estão lá na Fazenda Arueira estão ouvindo a Cidade FM, já quero mandar um alô especial pra vocês, desejar um ótimo trabalho aí pra vocês. Muito obrigado pela mensagem, pela sintonia e bora curtir então juntinhos aqui, ó, Gian Giovanni por telefone. Alô, Reinaldo, um abraço pra você.

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6: Bem-vindos ao Minuto Esportivo. Abrimos agora a nossa programação com as notícias mais importantes do mundo do esporte. Vamos direto às principais manchetes. A primeira manchete que temos para você agora: Benzema rescinde contrato com o Al Hilal e fica livre no mercado. E a nossa segunda manchete desta parte: Roma sobe valores, envia segunda oferta por Luiz Henrique e faz pressão por acordo com Zenit.
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6: Pois é, o atacante Karim Benzema, um nome de peso e muito conhecido no cenário do futebol mundial, acaba de rescindir seu contrato com o Al Hilal. Com essa decisão, o jogador está oficialmente livre no mercado de transferências, abrindo um grande leque de possibilidades para seu futuro. Essa situação certamente vai agitar os próximos dias do mercado da bola, com clubes do mundo todo atentos a essa importante novidade envolvendo o craque. A expectativa agora é grande para saber qual será o próximo passo na carreira de Benzema, já que ele pode negociar sem custos com qualquer equipe. Agora, virando a nossa atenção para o mercado europeu, a equipe da Roma está intensificando suas movimentações e esforços para reforçar o elenco. O clube italiano subiu os valores de sua proposta inicial e, inclusive, já enviou uma segunda oferta oficial para o Zenit, numa tentativa clara de fechar um acordo pelo jogador Luiz Henrique. Há uma pressão considerável por parte da Roma para concretizar essa negociação com o Zenit, buscando o acerto o mais rápido possível para ter Luiz Henrique em seu elenco. Os italianos estão realmente empenhados em trazer o atleta e esperam uma resposta positiva em breve do clube para avançar na contratação.
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6: Essas foram as informações que separamos para você nesta parte do Minuto Esportivo. Acompanhe a nossa programação, que voltaremos em breve com mais notícias e análises. Até a próxima parte.
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7: 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Cidade FM, agora são 10 horas 8 minutinhos e essa agora vai para Tailane. Luan Santana, Incondicional.

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De volta com você aqui no nosso encontro marcado. Agora são exatamente 10 horas 20 minutinhos. Já quero mandar um alô bem especial aí pra todos lá no Fazendão, ao Adriano e toda a sua equipe. HB Pizza também, Renato Storch, que hoje tá fazendo um trabalho incrível ali, né? No semáforo, falando um pouquinho aí, né? Sobre o Setembro Amarelo. Amei a ação, ficou tudo muito lindo mesmo. Parabéns, né, também a todos envolvidos. E olha, é o seguinte, hoje nós temos sorteio, tá? E o nosso sorteio é hoje, é do Feitos por Tatá. E pra você participar, você já sabe, não tem segredo. É só mandar mensagem pelo 34996330983 ou pelo 3281-5800. Enquanto você não me liga, bora aí escutar juntinhos um Gustavo Lima sem radar pra você.

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1: Você está no Minuto News. E as principais manchetes de agora são: líderes da China, Rússia e Índia, Xi Jinping, Vladimir Putin e Narendra Modi se reúnem no Quirguistão para um importante encontro de parte política. A bandeira tarifária de energia elétrica permanecerá amarela no mês de setembro, marcando o quinto mês consecutivo com adicional na conta de luz dos consumidores. E por que entender o aquecimento global é tão importante? Vamos explicar o que aquece o planeta, a relevância de poucos graus de diferença e como isso já impacta o seu bolso e o seu dia a dia.
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1: Os presidentes da China, Xi Jinping, e da Rússia, Vladimir Putin, além do primeiro-ministro da Índia, Narendra Modi, estão a caminho do Quirguistão. Eles participam de uma reunião crucial de uma parte política, que busca fortalecer laços e discutir temas estratégicos. O encontro visa alinhar posições sobre questões regionais e globais, reforçando a cooperação entre essas grandes economias e potências nucleares. A expectativa é que sejam abordados diversos tópicos, desde segurança até o desenvolvimento econômico conjunto, consolidando a influência do grupo no cenário mundial. Aqui no Brasil, a Agência Nacional de Energia Elétrica, a ANEEL, anunciou que a bandeira tarifária para o mês de setembro será amarela. Esta é a quinta vez consecutiva que o consumidor brasileiro terá que lidar com um custo adicional na sua conta de luz. A decisão reflete as condições hidrológicas e o custo de geração de energia no país. Com a bandeira amarela, há um acréscimo nas tarifas para cada 100 kWh consumidos. A medida visa cobrir os gastos com o uso de termoelétricas, que são mais caras, mas necessárias para garantir o abastecimento em períodos de menor volume de chuvas ou outras adversidades no sistema elétrico. E para entender melhor o mundo em que vivemos, é fundamental compreender o aquecimento global. Afinal, por que este tema importa tanto? O aquecimento do planeta é um fenômeno complexo, mas essencial para a nossa vida. Entender o que provoca o aumento da temperatura global e como uma diferença de apenas alguns poucos graus pode gerar impactos tão significativos é crucial. Este conhecimento nos ajuda a perceber como as mudanças climáticas já se manifestam em problemas práticos, como o aumento do custo da sua conta de luz, devido à menor disponibilidade de água para as hidrelétricas, e em outros aspectos do nosso cotidiano, como a produção de alimentos e o abastecimento. A conscientização é o primeiro passo para buscar soluções e adaptações.
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0: Cidade FM, agora são 10h36 e estamos começando mais um informativo 190. Muito bom dia, Fernando Anjos. Bom dia, Lucas Araújo.
1: Bom dia, Agnes Fidelis. Bom dia, Lucas Araújo do Santos Ferreira
0: Marques. Nosso flamenguista.
2: Bom dia. Bom dia, Agnes Fidelis. Bom dia, Fernando Ângeles.
1: Tudo certo?
2: Tudo certo, e tu?
1: Tudo bem, graças.
0: Sabe por que eu tô fazendo isso? É, quando eu fui mandar um alô, mandei um alô pra Jéssica, nossa flamenguista, ela falou, faz isso com o Lucas na hora que você for apresentar.
2: Maravilha.
1: Aí depois fala que ela tá fazendo
0: Lucas. Sim, tá lá ela rindo.
2: Nem falei de futebol, acabou, nosso momento agora é informativo, 190. Pra acabar.
1: Eu gosto mais doce, Lucas. Olha, gente, vocês que gostam tanto do Lucas, o Lucas agora tá com um novo empreendimento. Ele conserta ar-condicionado também.
2: Mas tem
1: se o ar-condicionado não estiver gelando. Primeiro ele fez o teste lá na casa dele, deu certo. Ele fez aqui, deu certo também. O trem. Olha lá.
0: Esfriou até demais.
1: Trem, tá,
0: sério?
1: Nossa, tá até de blusa hoje, do Maria, ó, e tá no 24.
0: É porque senão a gente tá frio aqui, aí sai no calor, constipa, aí sai do calor pra cá, entendeu? Você sabe que faz mal.
1: Hoje não tem 190 mesmo, tá tranquilo. Você viu, deu um vento. Há pouco tempo ali, parecia que ia chover, o tempo também embruscado,
0: tá.
1: Mas não choveu não.
0: Mas tá tem prometendo, tem, hoje? Muito, igual daquele dia, inclusive, tá dando alerta já sobre isso.
1: Tá certo. Ontem eu tive que o Uberlândia à noite, volta aí, não sei, umas 7h30, 8h, não sei, ali já quase chegando em Chapetuba, depois da Arueira, na curvona lá, deu uns pingos sim.
0: Aí, tá vendo?
1: Um pouco assim, mas deu uns peguncinhos e ficou por isso mesmo.
0: Podia chover, mas aquele mais lento, né?
2: Estava de corote ou de cachaça?
1: É?
2: Estava de corote ou de cachaça?
1: Os pinguzinhos? Ah, pelo tanto que foi lá, eu acho que deve ser corotinho.
2: Corote. Bora lá, tem alguma informação hoje?
0: Tem, é uma informação, ó.
1: Você vai mandar aí pra nós?
0: Vou, pode. Ó, a Polícia Militar de Minas Gerais convida os produtores rurais, moradores e proprietários da propriedade na região de São José do Paranaíba e Brilhante, mediações na zona rural de Tupaciguara, para participarem de uma reunião comunitária. O encontro tratará do projeto Rede de Fazendas Protegidas e Patrulha Rural com o objetivo de fortalecer a parceria entre a PMG e a comunidade rural, promovendo o diálogo, a prevenção e o alinhamento de ações voltadas à segurança da região. E a data vai ser nesta sexta-feira, dia 4/9, às 9h, no distrito de Brilhante, em Tupaciguara.
1: Olha que beleza, é muito importante essas reuniões estão acontecendo, principalmente para a segurança do homem do campo, né? Tá sendo bem interessante, grande participação aí dos fazendeiros, das pessoas do agro. Então, vamos participar. Atenção pessoal aí da região do Brilhante, nessa sexta-feira, a partir das 9h.
3: A partir das 9h.
1: Já tivemos na região ali da Gaia, Rio Bonito, já tivemos lá na Vazante e agora lá no Brilhantão.
0: É isso aí, vocês estão convidados. Depois não fala que me convidou, né, Fernando?
1: Olha, interessante, porque eu fui na reunião lá na Vazante e algumas pessoas chegaram e falaram, olha, eu só vim na reunião porque eu vi lá na Cidade FM. Então, agradecer aí. Nosso parceiro, mandar um abraço aí pro meu amigo Márcio Vieira, também pro Marcion, pra toda a família aí. Obrigado pela companhia, viu, gente?

0: pessoal das fazendas aí, um abraço, a gente tem um carinho muito grande com vocês.
1: É isso.
0: Algum destaque aí, ô Lucas Araújo?
2: Não, tô só dando um giro aqui, né? Até o momento tem várias cidades aí que estão sendo afetadas por temporais, rapaz,
0: mas aqui nas regiões,
2: falta de energia, falta de energia, aulas suspensas e ruas bloqueadas, temporal causa transtornos em Minas Gerais, mais de 21 mil imóveis chegaram a ficar sem luz em Varginha durante a noite, segundo o painel da CEMIG, o Corpo de Bombeiros registrou mais de 30 atendimentos, não houve registro de feridos. Ontem, né, nas redes sociais postaram um vídeo, rapaz, em Capinópolis, né? Um vídeo.
0: Um temporal?
2: Um temporal, né? Assim, não chegou a ser temporal que causou danos, mas um vídeo circulando nas redes sociais lá em Capinópolis na data de ontem, um rapaz filma uma nuvem de poeira vermelha, ventos, né, muito fortes. Até o momento não teve informações se houve danos ou prejuízos à cidade, mas eu acredito que não.
1: É isso aí. Nós temos mais uma informação também. Nós teremos aí um mutirão das famílias em Tupaciguara. Moradores de Tupaciguara podem se inscrever gratuitamente para participar do mutirão das famílias, promovido pela Defensoria Pública de Minas Gerais. A ação, ela vai ajudar na solução consensual de questões como divórcio, pensão alimentícia, guarda de filhos e regulamentação de convivência familiar. As inscrições ocorrem até o dia 11 de setembro. Os atendimentos serão dos dias 16 e 17 de setembro, das 9 às 16 horas, na Praça João de Barros Ferreira, que é a praça central aqui de Tupaciguara. A Defensoria Itinerante também oferecerá orientações jurídicas gratuitas sobre demandas envolvendo a CEMIG e CEMIG Sim, que é uma oportunidade para facilitar o acesso à justiça e a buscar soluções sem a necessidade de processo judicial, viu? Então, você que precisa, né, ver um pouquinho aí referente a essas ações aí de divórcio, pensão alimentícia, guarda de filhos e regulamentação de convivência familiar, é só fazer a inscrição até dia 11 de setembro. E lembrando que os atendimentos serão do dia 16 e 17 de setembro, das 9 às 16 horas, na Praça João de Barros Ferreira, na Praça Central de Tupaciguara.
2: Que isso, hein?
1: Top, não é?
0: Top demais, viu? Então, tem que fazer a inscrição, viu, gente?
1: Tem que fazer a inscrição.
0: Temos aí essas informações também.
1: Isso.
0: No site, nas redes sociais da Cidade FM. Acabei de falar com a sargento, Etienne agora, e ela confirmou que ontem não tivemos nenhuma ocorrência, nada que fugisse da rotina, e ela reforçando o convite para participar dessa reunião, que ela será a última nas localidades. Depois será feita uma geral, provavelmente aqui na cidade, possivelmente às vezes até no sindicato rural. Tá certo? Sim. Então, pessoal do Brilhante, da região, vamos participar.
1: É isso aí. E agora bora pro nosso momento esportivo?
0: Vamos lá.
2: Bora lá, ué.
1: Então bora. E vamos para mais uma edição aqui do nosso momento esportivo com o nosso comentarista aí, Lucas Araújo, flamenguista.
2: Só para começar,
0: oficial.
2: Só pra gente começar o nosso momento esportivo, a gente vai sair um pouco do futebol, vai falar um pouquinho da pesca. O pessoal tá perguntando, Fernando, mandaram mensagem hoje cedo, a questão do campeonato que vai ter na cidade, né? Lembrando que é um campeonato da organização feito pela prefeitura, então a rádio em si ela não tem, né, muitas informações. Para você que quer ou precisa de informações, vá lá no perfil oficial da Prefeitura Municipal de Tupaciguara, que lá tem um videozinho explicativo que vai esclarecer para você. Só adianto que são vagas limitadas, né? A gente teve um pouco acesso ao vídeo. Então, para você que ainda tem interesse de participar, corre lá no site da prefeitura, que lá eles vão esclarecer todas as suas dúvidas. O pessoal mandou cedo, perguntando como é que fazia.
1: Ah, que legal.
0: Você fez fazer inscrição?
2: Fiz, eu estarei no meio lá.
0: Nossa,
1: será que ganha? Mas,
2: não, eu vou só pra beber cachaça.
1: Entendi.
2: Eu sou transparente.
0: Tá puxando o povo daqui. Eu sou
2: transparente. Meu tio que pilota o barco, então tá né, pinganhada. Eu só vou beber cachaça. Se pegar, eu vou filmar os peixes.
1: Se eu bebesse, eu ia também, então.
0: Eu ia também.
2: É importante,
0: que
2: né? Vai ser no dia 5 agora de setembro, né? No sábado, largada é às 7 horas da manhã.
0: Sábado
2: agora não. Agora eu ganhei folga. Agora eu fiz uma.
0: Você fez uma armação.
2: Eu fiz uma.
1: Deu certo.
2: Deu bola.
0: Essa aqui tá fazendo armação também.
2: Tá sem vergonha. Então, galerinha que quer participar, corre na prefeitura, que lá eles têm todas as informações pra você, tá?
1: É isso aí.
0: Agora, Agna, eu vou te falar uma coisa. É isso aí.
1: É isso aí.
0: É, ontem tivemos aí pelo campeonato inglês, o Arsenal fora de casa venceu o Aston Villa por 1-0. O Barcelona, com o show do Rafinha, que inclusive foi escolhido o MVP, 5, Rayo Vallecano 2. Pelo Campeonato Brasileiro Série B, Fortaleza 1, Operário 1. E pelo Campeonato Brasileiro Série A, mesmo jogando em casa, o Remo foi derrotado pelo Curitiba por 3-2. Hoje a gente tem Copa do Brasil e tem Clássico Mineiro, Atlético Mineiro e Cruzeiro, uma das maiores rivalidades do futebol brasileiro.
2: Lembrando que está em aberto, né? O primeiro confronto ficou em 1-1.
0: Em 1-1 no Mineirão, então, né?
1: Então agora tem que virar, né?
2: Ou vai ou racha.
0: Ou vai ou racha, ou vai.
1: E aí, quem que vocês acham que passa?
0: Antes eu ia falar que o Cruzeiro era favorito, mas depois que o Cruzeiro perdeu pro Vasco.
2: Às vezes deu uma poupada, né?
0: Às vezes deu uma poupada, né? Mandou a poupa no Vasco.
2: E futebol, o Cruzeiro hoje atua melhor do que o Atlético Mineiro.
0: Não tem um elenco melhor, mas o Atlético também deu uma reforçada nessa janela aí.
2: Sim, tá em aberto. Clássico é clássico. Clássico é definido ali na última bola.
0: Eu acho que faz nos pênaltis.
1: Eu acho que vai dar Atlético.
2: Se for nos pênaltis, eu acredito que o Galo passa. Eu acho que o Everson lá no gol, ele é melhor do que o goleiro do Cruzeiro. O Cássio tá machucado, lembrando, né? Então ele não tá atuando.
0: O Matheus foi embora, foi
2: isso, então, se não me engano, o goleiro do Cruzeiro é bom, mas não é um dos nomes favoritos aí, né? Entre o confronto do goleiro do Cruzeiro e do Everson, eu prefiro o Everson, porque ele é mais pegador de pênalti. Então, acho que o Galo tem mais chance nos pênaltis.
0: Amanhã a gente tem os outros clássicos, né, decidindo aí quem passa para a próxima fase da Copa do Brasil. Temos Grêmio Internacional, temos Palmeiras e Santos. Só jogão, hein? E ainda temos aí esse aqui, que é o jogo mais, vamos dizer, mais fraco aí das quartas de finais, o Vasco enfrentando a equipe do Vitória. E amanhã temos jogo também, o jogo do Flamengo, que foi adiado aí no começo do campeonato, ainda é do primeiro turno. Flamengo às 19h30 recebe no Maracanã a fortíssima equipe do Mirassol.
1: Vai lá, Mira. Inclusive, Lucas, você viu o Neymar comentando sobre os jogos do Palmeiras?
2: Contra o Palmeiras
1: contra
2: na volta?
1: Contra o Palmeiras. É, falando, achei legal ele falar. Ele falou assim que eles vão estar jogando com um dos melhores, né? Então quem tem que jogar pra valer é eles, pra poder ganhar e se manter onde eles estão.
0: E não pode dar a camisa pra nenhum palmeirense.
1: E nenhum palmeirense. Mas a torcida Palmeiras é mais de boa.
2: Uma torcida tão...
1: O problema é que tem os doidos, né?
0: A mancha é uma das mais violentas do mundo.
2: É complicada, mas eu também sou a favor de não evitar esse tipo de... É lamentável, né?
0: O que aconteceu. Nossa, você tinha comentado,
2: É muito triste.
0: Nossa, uma criança, cara.
2: É muito lamentável, muito triste. Próprios torcedores, né, famosos do Corinthians, estão fazendo vídeos, postando também nas redes sociais, repudiando essa atitude.
0: Alguma
2: parte da torcida do Corinthians, não são todos, é bom a gente esclarecer isso, porque senão a gente chega aqui num veículo de comunicação grande, igual é uma rádio, falar isso, né, que os torcedores do Corinthians.
1: Isso, não pode generalizar, né?
2: Então, não, a gente não tá generalizando, a gente tá citando alguns, né? Inclusive tem vídeos onde destacam eles, mostram, né?
0: Mostra a cara,
2: linguagem, dele, falando, jogando água.
0: Dedo e...
2: É complicado.
0: Porque assim, ó, não é todo mundo do Corinthians, né? O Luan, por exemplo, não fez isso.
2: Não, inclusive, tem torcedores aí que são até de torcidas organizadas, não são os da Fiel Oficial, postaram um vídeo falando, né, que a Corinthians até morrer, mas com a atitude dessa lamentável, porque não concorda, né, com criança a gente não mexe, e isso aí é dito e feito.
0: Nem com adulto, eu acho, né? Mas pior ainda.
1: Pior ainda.
2: Uma atitude lamentável, né?
0: Ah, Jaqueline Reis, que o Natan aqui, esse Natan,
2: isso
0: é cruzeirense, rapaz. O que tá falando aí?
1: Não, tá mostrando as figurinhas aqui, a cabecinha torta do pessoal do Atlético.
0: E esse aqui?
1: Então, cabecinha torta aí.
0: Ah, esse é o Galo. Porque o Galo tá com o pescoço torcido aí, quebrado, né? Natan. Não, vamos embora, né? Porque hoje, além da Nath Bisinotto, a gente tem o programa eleitoral. Nossa, hoje você tá.
1: Hoje eu tô.
0: Hoje não tem jeito, não. Hoje você não escapa, não.
1: Viu? Aqui a Jaqueline só comentando aqui, ó. Se o Arrascaeta me desse a camisa dele, eu queria. Olha que eu sou São Paulino, hein?
2: Não, eu sou palmeirense. Eu sou palmeirense, mas eu vi um jogador jogar pelo Corinthians que eu queria a camisa, que era o Ronaldo.
0: fenômeno.
2: Sou muito fã do Ronaldo, não, uhum. não pelo Corinthians, mas pela seleção, pela história.
1: Sim.
2: Se o Ronaldo me desse uma camisa dele, do Corinthians, autografada, eu seria um prazer ter. Uhum. Punha num banner, fazia, punha num quadro ali, junto com as camisas do meu Palmeiras, mas enfim, eu acho que não tem nada a ver uma coisa com a outra.

0: outro. É. Deixaram subir a cabeça. Só para finalizar, duas informações. Flaco Lopes renova com o Palmeiras até 2030. Ah, então, palmeirenses de plantão. E outra, Lionel Messi. Encerrou. Falou. Encerrou o ciclo. Lionel Messi na data de ontem.
1: Não vai jogar no Brasil, não?
0: Não, é, na data de ontem, dia 31 de agosto, ele oficializou que ele não joga mais pela seleção argentina.
1: Ah, mas ele vai continuar lá nos Estados Unidos.
0: Sim, não, é, no Inter Miami ele ainda vai. Vai jogar um pouquinho, mas ele declarou que ele aposentou, né, com a camisa da seleção argentina.
1: Hora, ele é do Cristiano Ronaldo.
0: Então não temos mais Lionel Messi, nem em amistosos, nem em jogos oficiais e nem em Copa do Mundo.
2: E só lembrando que nós estamos iniciando Setembro Amarelo, né? E deixando um recadinho aqui, falar é sempre o melhor caminho. Ouvir, acolher, estar presente pode fazer toda a diferença na vida de alguém. Neste Setembro Amarelo, a Cidade FM reforça uma mensagem importante: você não está sozinho e sua vida importa.
0: Muito.
2: Inclusive tivemos uma ação linda ali, né, do Renato Storti ali.
0: O Renato sempre
1: com a Cidade FM,
2: parceria com a Cidade. Exatamente.
1: Alguns outros também que
0: é um evento
2: muito bonito.
0: Muito grande ali. Às vezes você está num bom dia, você passa ali igual eu surpreendi, confesso que eu não sabia, né? Eu fui sair, passei lá no semáforo. Ganhei um girassolzinho lá.
2: Eu amo girassol. É isso aí, vocês estão liberados, viu?
0: Também, rapaz.
1: Não tem nada a ver, não.
2: Vocês podem ir se retirar do recinto já, porque já dá continuidade aqui no meu encontro marcado. Cara do Lucas. Gente, só lembrando que todas essas informações você consegue encontrar aí nas nossas redes sociais, que é o Cidade FM _ Tupaciguara, e também através do nosso site, que é o www.radiocidadetupaciguara.com.br. E por aqui seguimos com o nosso encontro marcado. Daqui a pouquinho tem Nath Bisinotto para você, e nós contamos com a sua audiência de sempre. Música.

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0: E esse foi Israel Rodolfo, não mais quase. Agora na cidade são 10 horas e 59 minutos.
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5: Cidade FM, agora são 11:04 e hoje te lembrando que nós temos aí um sorteio do Feitos por Tatá e para participar é só mandar mensagem pelo 34996330983 ou 3281-5800. Então participe comigo, daqui a pouquinho temos entrevista aí com o programa maravilhoso Sintonia Feminina com Nath Bisinotto.

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8: Cidade FM, agora são 11 horas 12 minutos. Vamos de Vitor e Léo, lembrança de amor pra você.

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4: Cidade FM, agora são 11 horas e 20 minutinhos.

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4: Bom dia, queridos ouvintes do programa Sintonia Feminina. Bom dia para você que está aqui ao vivo nas nossas redes sociais, para você que está ouvindo pelo rádio aqui na Rádio Cidade FM, este programa maravilhoso toda terça-feira. Um grande abraço pro pessoal de toda a região, pro pessoal da fazenda, do comércio local. É sempre uma satisfação compartilhar esse momento com vocês. E hoje um tema também muito importante. Estamos vindo numa sequência de assuntos que são necessários serem discutidos. O setembro amarelo, ficou conhecido como o mês de valorização da vida. Mas valorizar a vida não começa apenas quando alguém chega ao limite. Começa muito antes, quando percebemos uma mudança de comportamento, quando acolhemos um pedido de ajuda, quando entendemos que saúde mental também precisa de cuidado. Nós acabamos de sair do Agosto Lilás, falamos sobre violência doméstica e falando sobre este tema também, as marcas que não aparecem no corpo. E a mulher que saiu da violência, mas continua carregando medo, culpa e insegurança? E as crianças que cresceram assistindo tudo isso? Para conversar sobre saúde mental, prevenção e valorização da vida, hoje nós recebemos essa profissional que tem a minha admiração, e não só a minha, mas de toda a nossa comunidade. Raíssa Honorato, seja mais uma vez muito bem-vinda aqui no nosso estúdio.

0: da Rádio Cidade. Um prazer compartilhar com você e aprender tanto.
1: Obrigada, Natália. Bom dia, Natália. Bom dia, ouvintes da Rádio Cidade FM. É um prazer estar aqui novamente nesse programa que eu admiro tanto.
0: Muito bom. Agenda lotada, Raíssa veio, nós estamos até perdidos. Foi o ano passado, retrasado. Volta numa nova fase. Mamãe de gêmeas lindas. Isso traz também outras visões, outras percepções de vida.
1: Muda,
0: não é
1: tudo,
0: mesmo,
1: né, Natália?
0: Raíssa?
1: A forma de enxergar a vida.
0: Muda, muito, muito. Ah, é um aprendizado diário.
1: Constante.
0: Mas vamos lá, Raíssa. Para começarmos aqui quebrando um paradigma. Ter saúde mental significa estar bem o tempo todo?
1: Não. Todos nós enfrentamos problemas no dia a dia, dificuldades. Muitas pessoas pensam que ter saúde mental significa ausência de algum transtorno, mas não necessariamente. A Organização Mundial de Saúde, ela fala que uma pessoa que tem saúde mental é aquela pessoa que consegue lidar com as dificuldades do dia a dia, com sabedoria. É aquela pessoa que consegue perceber os seus próprios limites, que consegue se afastar de contextos, de lugares que já não fazem mais bem para si próprio. Então, não significa ausência de problemas, ausência de transtornos mentais, não. É uma pessoa que ela sabe lidar com os problemas da vida. Porque a nossa vida é cíclica, acontecem muitas alegrias, muitas coisas positivas, mas também muitas coisas negativas.
0: Muito bem, excelente explicação. É você aceitar os seus momentos de vulnerabilidade, as suas emoções, aquele dia que você não está bem e se permitir também, não é, Raíssa?
1: Sim.
0: E saber lidar, igual você falou, gerir essas situações. O que é ruim, mas nós vamos discutir ainda, é você permanecer, não é, naquele lugar.
1: Sim.
0: Sempre que às vezes não está tão bom em lugares, com pessoas. E onde termina uma tristeza, preocupação ou ansiedade que fazem parte da vida e começa um sofrimento que merece atenção profissional, Raíssa?
1: As emoções, elas fazem parte da vida. Tristeza, ansiedade, não é toda tristeza que é considerada depressão, não é toda ansiedade que é considerado um transtorno depressivo, um transtorno ansioso. Então é preciso sim, em alguns momentos, sentirmos tristeza, estarmos em um momento ali de escuta de si mesmo. Ansiedade, ela nos livra de perigos, situações novas são ansiogênicas mesmo, mas tudo aquilo que tem uma intensidade, uma frequência e uma duração, é preciso estar mais atento.
0: Com um olhar mais cuidadoso, mais cauteloso.
1: Sim.
0: Nós acabamos de sair do agosto lilás. Uma mulher pode sair fisicamente de uma relação abusiva e emocionalmente continuar vivendo aquela violência por muito tempo, não é verdade? Quais as marcas da violência psicológica que ela pode deixar? E os traumas, explica para nós, Raíssa.
1: Tudo aquilo que nós vivemos não tem como ser apagado, faz parte da nossa história. Então, quando a gente busca terapia, ela serve para a gente ressignificar essas dores, mas não apagar. Quando a gente lembra com menos sofrimento. Porém, violência é algo muito intenso que deixa traumas durante toda uma vida. Então, pessoas que sofrem violência, elas podem ter dificuldade de entrar em novos relacionamentos. Elas podem se sentir inseguras diante de vários contextos. Ter problemas de relacionamento até mesmo com outras pessoas. Sente-se culpadas,
0: né?
1: Medo. E algo muito importante que a gente percebe é que são pessoas que ficam o tempo todo em vigilância, porque não tiveram segurança. Então ficam
0: em alerta,
1: parecendo que algo sempre vai acontecer de negativo na vida.
0: Esperando sempre algo ruim.
1: Pior, sim.
0: Ah, é uma tristeza. E nós falamos, Raíssa, ainda semana passada, dos tipos de violência, que não é só a física, as pessoas acreditam ainda, muitos, que tem que ter uma marca, e não é. E aí tem a física, psicológica, sexual, a vicária, que é recente agora, patrimonial, não sei se estou esquecendo alguma, mas eu acredito ainda que todas essas, elas afetam o psicológico da mulher.
1: Sim.
0: Não é verdade?
1: É.
0: Mesmo não sendo a violência psicológica, aquela que ele fala para ela coisas negativas, ruins, que vai baixar ali a autoestima, que vai criar um trauma, mas todas afetam.
1: Sim, a violência física é a que mais é vista, mas a psicológica também deixa muitas marcas. Por quê? Geralmente as pessoas pensam que, ah, no fundo é uma boa pessoa, fez isso, mas falou da boca pra fora, e aquilo ali vai juntando marcas que ficam pra toda uma vida. Então, não é só aquela que você vê no corpo, mas fica na alma.
0: E é, pra mim, uma das piores.
1: Sim.

0: com o tempo ali, uma semana. Mas e a que você vai carregar para uma vida toda, quase, quando você não busca uma ajuda e que pode chegar num limite trágico?
1: Por isso que é até importante essas campanhas, para as pessoas entenderem o que é e conseguirem buscar ajuda profissional.
0: Trazer conhecimento. Acredito que seja o melhor caminho hoje é a informação. Sim. O melhor meio de prevenção.
1: Existem muitas mulheres que são apagadas dentro de um relacionamento.
0: Com certeza.
1: E isso também gera adoecimento a longo prazo. Às vezes nem chega a ser uma violência, mas a forma como são tratadas, a diminuição, pode acarretar o aparecimento de algum transtorno mental.
0: Muito verdade isso tudo. E quando uma criança, Raíssa, você que trabalha diretamente ali com um público mais infantil e jovem, pré-adolescentes, ela presencia violência dentro de casa, mesmo que ela nunca seja agredida diretamente ou que assista essa violência, pode provocar ali um estado ali emocional que afeta o psicológico, rendimento escolar e tudo mais?
1: Sim, vou até citar a autora, a escritora Lia Luft. Ela dizia que a infância é um chão que se pisa a vida inteira. Então nós, enquanto adultos, precisamos cuidar dessas crianças para que elas cresçam emocionalmente saudáveis. E quando o lar, que deveria ser um lar de segurança, não é, essas crianças começam a desenvolver traumas. Eu percebo muito que algumas delas questionam até se vão ter um relacionamento no futuro. Falam que preferem estar sozinhas, são crianças mais irritadas, com muitos medos, inseguranças também, ansiosas, muitos problemas de relacionamento para brincar com outras crianças. E da mesma forma como no adulto, como se esperasse que algo pior fosse acontecer. Porque o lar é o nosso primeiro ministério, se dentro dele não tem paz, que a criança espera lá fora, né?
0: É verdade. E isso vai refletir, como você citou a autora, é chão que sempre se pisa, é isso mesmo?
1: A infância é um chão que se pisa a vida inteira.
0: É verdade. E lá na vida adulta, isso vai refletir muito no comportamento, nas escolhas. Às vezes a mulher, ela viu a mãe ali sendo agredida uma vida toda e ela cresce acreditando que aquilo é normal. E ela começa a aceitar. Então é um ciclo muito que é necessário quebrar. É necessário ter essa conversa esclarecedora. Raíssa, vamos falar agora também nos adultos. Estávamos vivendo uma cultura de produtividade. Trabalhar, cuidar dos filhos, da casa, da aparência e ainda demonstrar que está tudo bem. Quando a sobrecarga deixa de ser apenas um cansaço? Esse tema aqui, ele é muito importante. Essa pergunta, ela, acredito que hoje vai servir para muitas mulheres, muitas Sim. pessoas aqui.
1: É muito importante a gente entender que é normal não dar conta de tudo o tempo inteiro. A gente vive numa sociedade, principalmente aí por conta das redes sociais, em que a gente faz muitas comparações. Comparações essas que são injustas. Cada pessoa tem a sua própria vida e faz o que dá conta de fazer. Então é normal apresentar alguma vulnerabilidade em algum momento da vida. É normal saber fazer pausas, não dou conta mais de assumir tal responsabilidade. Isso é comum. Porém, o problema é quando as pessoas não conseguem identificar o que te faz mal e começa a enfrentar aquilo de uma forma diferente. Isso gera muito adoecimento. Existe também um livro que eu indico para todos os meus pacientes, que ele chama A Coragem de Ser Imperfeito, do Brené Brown. Ele é muito...
0: Eu amo ela. Essa autora, ela é maravilhosa.
1: Sim, esse livro é muito importante porque ele mostra que em todo tempo a gente apresenta, de certo modo, alguma vulnerabilidade, né? A vida nos coloca em algumas situações em que a gente não esperava. E isso é estar em vulnerabilidade.
0: Isso mesmo. Já anota essa dica da psicóloga, que é um livro excelente, Sim. maravilhoso. Essa autora tem vários que são perfeitos. Deixa eu ver quem está com a gente, que eu vi que chegou um recadinho. O áudio está bom? Está tudo chegando? Parece que chegou uma mensagem ali do Instagram. Ó, a Ilka, a nossa ouvinte número 1. Ilka, muito obrigada. Eu amei o vídeo que você compartilhou comigo também. Deixa eu ler seu recadinho. Bom dia, muito feliz

0: ter oportunidade no seu programa, um assunto relaxante à nossa relevante à nossa comunidade. Você sempre me surpreende. Fica com Deus. Fica com Deus também. Muito obrigada pela sua audiência. A Letícia também está mandando um oi. Oi, Letícia. Um beijo para toda essa audiência que está acompanhando este programa necessário, com essa profissional incrível. Vamos falar agora de uma frase muito comum que a gente ouve. Ah, isso é coisa da sua cabeça. Por que precisamos tomar cuidado com essa expressão quando alguém está sofrendo? Banalizar o sofrimento do outro.
1: Essa frase é muito comum e muito prejudicial. Por quê? É a mesma coisa de você falar para uma pessoa que sofreu uma queimadura de que não está doendo. Nossa, não está doendo. Não tem como.
0: Não é em você.
1: Não é em você. Tá. Ah, e no seu lugar eu faria diferente. Não, não faria. Porque cada pessoa carrega uma história. História é essa que merece respeito. Então, não. É, a gente precisa acolher as pessoas que estão em sofrimento psíquico. Porque, às vezes, um sofrimento no corpo, as pessoas procuram ajuda. Mental, ainda é mais difícil de procurar. Então, a gente precisa acolher e incentivar essa pessoa a buscar ajuda profissional. Não menosprezar, diminuir aquela dor.
0: Exatamente. Outro ponto muito relevante que nós vamos falar agora, que é o chamado positivismo tóxico. Dizer, pense positivo, você tem tudo. Tem gente passando por coisa pior, pode afastar uma pessoa do que está tentando pedir ajuda. Porque ela começa ali a falar, a se abrir, e a outra pessoa, não, mas não fica assim não, é, vamos lá. E aí inibe, faz a pessoa falar, não, se questionar. Isso também é importante ter um alerta.
1: Sim, é muito prejudicial no sentido que nós entendemos que as pessoas que são mais negativas, elas passam pelas dificuldades com maior complexidade. Então, sim, né, em algumas pessoas a gente percebe que esse negativismo atrapalha. Porém, quando há um processo depressivo, isso é muito diferente. Há um desequilíbrio emocional, cognitivo e até mesmo físico. Então, não adianta falar para essa pessoa, pense positivo. Eu gosto muito de falar para os meus pacientes que os pensamentos, eles vêm de forma automática. Então, não tem como uma pessoa te falar, não pensa nisso não. Acontece uma situação, logo em seguida vem um pensamento que ele acontece de forma automática. Então, o que eu explico para eles e vou explicar aqui agora para vocês? Na psicologia, a gente não usa essa questão de positivismo. A gente psicoeduca os pacientes a entenderem que existe um pensamento negativo, existe um pensamento positivo e existe o pensamento realista. Então, nós temos que chegar até esse pensamento realista. Vou dar um exemplo. Vou fazer uma prova amanhã e penso, vou tirar zero. Isso é um pensamento negativo, porque você não sabe se você vai tirar zero. O positivo seria, vou tirar 10. Também não sabe se você vai tirar 10 naquela prova. E qual seria um pensamento realista que eu posso reestruturar? Se eu estudei? Não, eu estudei. Então, eu tenho grandes chances de sair bem nessa prova. Se não estudei, eu poderia ter estudado mais. Então, pode ser que eu não vá tão bem quanto eu espero. Então, não é legal nem... Sim. Então, não é legal nem pensar negativo demais, nem positivo demais. Tentar buscar essa realidade.
0: Pé no chão, Raíssa.
1: Pé no chão.
0: É isso aí. Uma pessoa pode parecer feliz, trabalhar, sorrir, postar nas redes sociais e ainda assim estar enfrentando um sofrimento emocional muito importante?
1: Sim, as redes sociais são editáveis. Gosto muito de citar livros. Tem um autor,
0: eu amo livros,
1: que ele chama Cristiano Nabucco, em um livro que fala sobre a psicologia do cotidiano. Ele diz que as redes sociais são muito editáveis, conversas em WhatsApp são muito editáveis. A gente escreve ali, logo você pensa que a pessoa não vai te entender, você vai e escreve novamente. E no dia a dia isso é muito diferente.
0: É uma realidade que deve ficar atento.
1: Sim.
0: E quais as mudanças de comportamento merecem atenção da família e dos amigos? Uhum. O isolamento, alterações no sono, irritabilidade, perda de interesse, fases de desesperança. Uhum. O que observar, Raíssa? Uhum.
1: Como eu tinha dito

0: inicialmente, tristeza não significa necessariamente depressão, ansiedade também não significa que a pessoa tenha um transtorno depressivo, porém, o nosso corpo, ele dá sinais. Tudo aquilo que vem muito intenso, com uma frequência, todos os dias, merece atenção. Então, isolamento social, uma pessoa que perde o prazer em atividades que antes era prazerosa para ela, merece atenção. Tristeza constante, não por conta de algo que aconteceu específico, mas aquela tristeza persistente, que não passa.
1: A pessoa não consegue sair, sim, daquele sentimento ali.
0: A hipersonia também, pessoas que dormem demais ou que dormem menos. Alterações no apetite, tudo isso é importante a gente ficar em alertas. A intensidade, a frequência e a duração dos comportamentos.
1: Raíssa, e quando uma pessoa procura você dizendo: eu não estou bem, o que devemos fazer? E o principal, o que não devemos dizer?
0: O que não devemos dizer? Comparar as próprias queixas com as queixas da pessoa. Dizer aquilo que eu disse, né? No seu lugar eu faria diferente, não pense dessa forma, porque cada pessoa carrega consigo histórias e marcas. Então, no lugar dela, poderíamos fazer diferente? Lógico que sim, porque a gente é outra pessoa,
1: outra,
0: não é
1: realidade
0: ela.
1: Realidade também.
0: E o que mais devemos fazer é escutar com empatia, deixar a pessoa falar, dizer que está sempre à disposição para ajudar. Muito importante também, não tomar tudo para si. Tem muitas coisas que a gente não consegue internalizar. Então, quando você perceber que esse sofrimento está mais intenso, é muito importante incentivar essa pessoa a buscar ajuda profissional.
1: E aí vamos entrar nesse ponto de buscar o profissional. A terapia, por exemplo, ela é somente para quem está em sofrimento ou também pode ser uma ferramenta de prevenção e autoconhecimento? Porque às vezes as pessoas falam: nossa, eu estou fazendo terapia, mas que foi com você?
0: Desse jeito.
1: Vamos quebrar esse mito?
0: Nós não estamos em tempos de ter preconceito com atendimento psicológico e psiquiátrico. Muitas pessoas pensam que quem faz terapia é porque tem algum transtorno mental presente. Algumas pessoas que fazem terapia podem sim apresentar algum transtorno mental, mas ela não é benéfica somente para essas pessoas. Então, para quem ela é benéfica? Vamos pensar nos adultos, para pessoas que querem se autoconhecer, que querem descobrir seus próprios limites, e como forma de prevenção. Para uma criança, existem vários motivos que levam os pais a levarem a criança em um atendimento psicológico, que não somente um transtorno mental, como, por exemplo, separação dos pais para a criança conseguir lidar com isso, morte de algum animal ou ente querido, uma criança que tem choro frequente, irritabilidade frequente, nascimento de irmãozinhos, às vezes elas não conseguem se adaptar. E nada disso diz respeito a transtorno mental. Então, não estamos em tempo de preconceito com psicoterapia, com saúde mental.
1: Desde pequenininha aprender a lidar com as emoções.
0: Sim.
1: Para ser um adulto com uma vida mais leve e emocionalmente
0: saudável.
1: E que é algo que a gente fala muito. Mentalidade influencia a saúde mental? Mas existe um perigo em transformar tudo em falta de força de vontade, Raíssa? Até onde podemos trabalhar pensamentos e em que momento precisamos entender que existe um adoecimento? Essa é importantíssima.
0: Sim.
1: Porque hoje fala muito sobre mentalidade,
0: sim,
1: mas vamos entender.
0: É muito perigoso para uma pessoa que está em sofrimento psíquico intenso. Por quê? Vamos pensar num transtorno depressivo maior. Vai muito além de pensar positivo, de ter essa mentalidade positiva. Há todo um desequilíbrio cognitivo, emocional e até físico. Então, não tem como. É como falar para uma pessoa que quebrou a perna andar tranquilamente. Não vai, né? Ela precisa de uma ajuda. Então, entendemos, como eu tinha dito anteriormente, que uma pessoa que ela pensa muito de forma negativa, atrapalha sim, dificulta a forma como ela vai lidar com os problemas. Mas a gente tem que ter um limite, né? Dessa mentalidade positiva demais para pessoas que têm algum transtorno mental.
1: Realmente. Raíssa, para as pessoas que estão aqui nos ouvindo agora e pensando: eu não estou conseguindo mais lidar com tudo sozinho.

0: o que você gostaria de dizer para esta pessoa nesse momento, ou que você perceba que alguém do seu lado está passando por esse momento, observou todas essas características que a Raíssa já pontuou para nós, que é um estado de alerta, permanecendo nessas emoções por muito tempo. Fale para essas pessoas.
1: O principal, não hesite em buscar a ajuda profissional. Eu falo que tem muitas pessoas que procuram terapia, psicólogo, psiquiatra e falam, não gosto. E aí eu sempre digo, procura, sempre procura outro e outro e outro, que às vezes você vai se adaptar com algum deles. É, para as pessoas que estão próximas, é muito importante saber ouvir e incentivar essa pessoa a buscar ajuda profissional. Porque às vezes o próprio desconhecimento de que existem tantos meios de ajuda faz com que a pessoa estagne e não procure essa ajuda profissional. Então é isso, não hesite em buscar ajuda profissional.
0: Excelente, excelente. Eu trouxe até aqui para nós entendermos ainda melhor uma analogia. Quando aparece uma febre, nós entendemos que ela é um sinal e não a doença inteira. Talvez algumas mudanças emocionais também precisam ser vistas assim. A irritabilidade, o isolamento, a insônia, a perda de interesse podem ser sinais de que alguma coisa precisa de atenção. O problema é que a dor, ela não aparece numa radiografia e muitas vezes nós a diminuímos. Não é visível aos olhos. Muitas vezes, algumas nós percebemos, mas quantas pessoas, não é, Raíssa, que carrega um sorriso no rosto, uhum, e hora que tá ali sozinha é um momento de dor, de sofrimento, de angústia, e vai potencializando, isso vai crescendo. Eu falo que tudo que a gente alimenta cresce. É verdade?
1: Sim, eu vejo que as pessoas às vezes normalizam ou acham que vai passar. E esses dias eu até gravei um vídeo falando sobre isso, que da mesma forma como levamos os nossos filhos ao médico para cuidar da saúde do corpo, ao dentista para cuidar da saúde bucal, precisamos levar os nossos filhos ao psicólogo, ao psiquiatra, quando necessário, para cuidar da saúde da mente. Porque se não levamos um filho ao médico quando está passando por algum problema no corpo, é uma negligência. E eu entendo que na saúde mental da mesma forma. O corpo, ele dá sinais, né? Os comportamentos modificam. Então é importante a gente pensar nisso e não entender tudo como algo transitório, passageiro. E mesmo que for, né? É importante a gente conversar com alguém. E a terapia é isso, é um espaço de escuta, onde os psicólogos nos ouvem sem julgamentos, sem comparações, escutam além do que as palavras podem dizer.
0: E eu ouvi de você, excelente explicação. Eu, como mãe de 4 filhos, já estou aqui, ó, gente, será que eu estou sendo negligente? E muitas vezes a gente tem essa cobrança, nós até comentamos um pouco antes, que quando tá bebezinho ali, você vai tomando aquele cuidado e cresce, os desafios vão aparecendo. Nós, mães, queremos controlar, dominar a situação, e às vezes nós não temos um preparo para isso. Às vezes nós precisamos de um profissional, de uma ajuda que sabe direcionar, que sabe fazer. A mãe tem muito isso do controle, não é, Raíssa? Uhum. Você, como mãe agora, uhum, vai entender muito, e a gente precisa, sim. Os profissionais, eles estão para isso, assim como tem especialista para garganta, ortopedista, para nossa saúde mental, a dos nossos filhos. E também tela, né, Raíssa? Hoje, um dos grandes problemas, as crianças, a gente vê, hoje eu observo com os meus filhos, vendo assuntos que eles não têm entendimento, mas eles já comentam, não tem uma, sim, maturidade para entender aquilo. E isso afeta muito também as telas, muito, essa comparação nas crianças também, porque imagina nos adultos que têm uma maturidade e nas crianças que não têm.
1: Sim, em vários sentidos. As telas em crianças, para crianças, elas geram hiperestimulação cerebral. Então fica até parecendo que a criança tem algum transtorno mental de tão agitadas que ficam. Mas para além disso, dessa hiperestimulação cerebral que já foi comprovada cientificamente, existe a questão mental. As crianças ficam se comparando com outras crianças, não conseguem interpretar como nós adultos às vezes

0: seguimos, de que aquilo ali pode não ser totalmente real. É, ouvem músicas inapropriadas para a idade e isso reverbera no comportamento. Uhum. Às vezes os pais dão uma boa educação, conseguem lidar bem ali com a criança, mas aquilo que vem e não tem ainda maturidade cerebral para distinguir, se torna muito prejudicial.
1: Muito bem. Então, vamos ficar atentos às nossas emoções, o que está persistindo e também o dia que não estiver muito bem, tá tudo certo, não é um problema de saúde mental. Se permitir se conhecer, eu acredito que o autoconhecimento também, ele ajuda bastante você entender quando está indo além.
0: Sim.
1: E se permitir ser cuidada por um profissional, aceitar que você precisa de ajuda. Um dos grandes problemas também, acredito que seja esse. Sim. Raíssa, nosso tempo, infelizmente, já se esgotou. Te agradecer muito pela oportunidade de ouvirmos tanto conhecimento, com tanta propriedade. Eu admiro o profissionalismo da Raíssa, com tanta responsabilidade que ela trabalha, de uma forma humana. A Raíssa, além de ser uma mulher incrível, extraordinária, é insofismável o quanto você é uma profissional dedicada. Muito obrigada pela oportunidade e vamos trazer sempre aqui para discutir e aprender muito com você.
0: Eu que agradeço, Natália, pela oportunidade de falar mais uma vez sobre saúde mental.
1: Um grande beijo, um ótimo mês de setembro, começamos com tudo e até a próxima terça-feira, se Deus quiser.

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8: No Minuto Esportivo, a bola já está rolando no nosso bate-papo, trazendo as informações mais quentes que movimentam o cenário esportivo. Começando com as manchetes que chamam a atenção: o ex-jogador Daniel Alves é condenado a pagar uma indenização de 12 milhões de reais a um clube mexicano por conta da rescisão de seu contrato, em um caso que, como sabemos, o levou à prisão. E o Corinthians se manifesta publicamente repudiando um ato de violência contra uma criança que, em um momento de alegria, havia ganhado a camisa do Neymar.
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8: A justiça determinou a condenação do ex-jogador Daniel Alves. Ele terá que desembolsar uma quantia significativa, 12 milhões de reais, a um clube do México. Essa decisão judicial está relacionada à rescisão de seu contrato com a equipe mexicana. Um desfecho que acontece no contexto do caso que o levou à prisão. A quantia estabelecida é uma reparação pela quebra de vínculo contratual.

0: julgamento é uma consequência direta dos eventos que se desenrolaram após a sua detenção, mostrando as sérias implicações legais para o atleta. Passando agora para as notícias do futebol nacional, o Corinthians veio a público para se manifestar de forma contundente. O clube paulista emitiu um comunicado oficial repudiando um ato de violência, que teve como vítima uma criança. O lamentável episódio ocorreu depois que a criança havia recebido uma camisa do jogador Neymar. Em sua declaração oficial, o Corinthians fez questão de ressaltar a importância de se manter o respeito e a civilidade, não apenas dentro de campo, mas também fora dele, reforçando que existem limites claros que, em hipótese alguma, podem ser ultrapassados, especialmente quando envolvem a segurança e o bem-estar de menores e a paixão pelo esporte.
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0: E com todas essas informações que marcaram o esporte, a gente fecha esta parte do Minuto Esportivo. Fique ligado na programação da rádio, tem muito mais pra você.
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2: Opa, cheguei de volta com você aqui no Encontro Marcado, eu sou a Agnes Deles, vamos juntinhos aí até as 13 horas. Lembrando que hoje tem sorteio do Feitos por Tatá, você que ainda não participou, corre que dá tempo de você participar pelo 34996330983 ou ligando no 3281-5800. Bora participar porque ainda tem programa aqui pra você, viu? Bora de Eduardo Costa aí, ainda tô aí.

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0: Obrigado, Diego, Vitor Hugo.
1: Obrigado, Bruno e Marrone, por aceitar o convite e cantar essa moda linda com a gente.
2: Alô, meninos, sucesso pra vocês.
1: Ô, moçada.
3: Obrigado a vocês, viu?
0: Muito obrigado.
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0: Esse foi Zé Henrique Gabriel, Casa Comigo com a Maiara e Maraísa.
1: Maiara e Maraísa!
2: Ai, adorei essa brincadeira. 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
4: E aí, galera plugada, Andressa Pires de volta com o Plugado pra gente se conectar. Olha só essa. Meta tá pedindo que TikTok e YouTube restringam acesso a adolescentes.
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4: É uma notícia que tá dando o que falar no mundo da tecnologia e da segurança online, viu? A Meta, que é a empresa por trás do Facebook e Instagram, fez um pedido oficial para que o TikTok e o YouTube implementem mais restrições para os usuários adolescentes. A ideia é criar um ambiente digital mais seguro para essa garotada, com medidas que protejam os jovens de conteúdos que não são apropriados ou que podem ser prejudiciais. Pensa bem, né? Com tantos desafios no mundo online, essa iniciativa da Meta levanta a discussão sobre a responsabilidade das grandes plataformas. Se essa medida for adotada, pode mudar bastante a experiência dos adolescentes nessas redes, trazendo mais segurança e, quem sabe, até um uso mais consciente. É um passo importante para a gente pensar como proteger quem está começando a explorar o universo digital. E o Plugado não para. Daqui a pouquinho a gente volta com mais novidades e muita energia.
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2: Cheguei de volta com você aqui na Cidade FM e o tempinho tá mudando, hein? Ventozinho de leves, né? Um céu preto, bem misterioso. Será que vem uma chuvinha misteriosa pra gente? Pode vir, né, gente? Não tendo aquela chuva esquisita parecendo que vai derrubar tudo, tá tudo certo, né? Ou não é? Gente, é isso aí. Como eu sempre digo pra vocês, tudo que é bom acaba. Hoje o nosso programa tá chegando no final. Mas antes de eu finalizar aqui com vocês, nós temos o nosso sorteio. Quero agradecer mais uma vez a Tatá por esse brinde delicioso que é o Feitos por Tatá, viu? Você que participou, muito obrigado aí pela mensagem. Você que ouviu, muito obrigado também. Fico muito feliz com a participação de vocês. Agora vamos ver quem será o sorteado de hoje. Bora lá. E foi uma sorteada, Érica Paula, final do telefone 3700. Érica Paula, final do telefone 3700. Você acaba de ganhar aí um Feitos por Tatá, esse brinde delicioso para você. Muito obrigado pela participação, obrigado a todos vocês por esse carinho, por essa companhia sensacional. Eu vou indo nessa, mas o Lucas Araújo chega aí com Voo Livre também, trazendo entretenimento, música boa para você. E mais uma vez nós contamos com a sua participação por aqui, combinados? Então, beijão, fiquem com Deus. Amanhã, se Deus quiser, nós estaremos aqui a partir das 9 horas da manhã. Combinados? Beijo pra vocês, fiquem com Deus. Fui!

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8: Minuto Esportivo. A sua dose diária de notícias e informações do mundo da bola. Para começar, as manchetes do dia. O Flamengo tem um novo reforço, Antony Valencia, que já desembarcou no Rio de Janeiro, em uma negociação que gira em torno dos 30 milhões de reais. E lá na Europa, o braço de Deco no Barcelona explicou a aposta do clube no atacante Gabriel Jesus, revelando que é exatamente o que o técnico Flick quer para o time.
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8: O Flamengo, que sempre busca se reforçar para as grandes competições, acaba de garantir mais um nome de peso para o elenco. O novo reforço, Antony Valencia, já está no Rio de Janeiro. Sua chegada marca um momento importante para o clube, que finaliza uma negociação avaliada em cerca de 30 milhões de reais para ter o jogador. A expectativa é grande em torno da performance de Valência, que chega para somar e fortalecer o time rubro-negro. Mudando agora para o cenário europeu, diretamente da Espanha, o Barcelona tem movimentado o mercado. E uma das apostas do clube é o atacante Gabriel Jesus. A decisão de investir no jogador foi explicada pelo braço de Deco, uma figura-chave na direção esportiva do Barça. Segundo ele, essa aposta em Gabriel Jesus é totalmente alinhada com o que o técnico Flick deseja para a equipe, mostrando uma sintonia entre a diretoria e a comissão técnica para a montagem do novo elenco.
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8: Ficamos por aqui nesta parte do Minuto Esportivo. A gente se encontra na próxima com mais informações e análises do seu esporte preferido.
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0: Nosso voo livre, pra você que tá chegando, tá sintonizando, obrigado pelo carinho, pela sua audiência, hein? Pra você que tá no comércio local, tá ouvindo no radinho de casa, tá na estrada ouvindo a cidade, eu sou o Lucas Araújo e a gente tá começando mais uma edição do nosso voo livre, seu programa eclético de todos os dias. O WhatsApp tá disponível, hein? Então já vem pra cá pelo 34996330983 ou me liga no fixo 32815800. WhatsApp já tá bombando, o telefone tá tocando e a sua presença é fundamental, hein? Bora começar mais um mês juntinho comigo. Hoje é dia 1º/9/2026, agora 13h07. Está no ar o nosso voo livre.
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8: Fala galera que tá ligada na nossa rádio. Chegando junto com vocês, Andressa Pires, trazendo o melhor do Drops News. A gente sabe que o mundo da música não para, né? E tem sempre uma novidade pra gente ficar por dentro. Olha só que bacana essa. O Charlie Crockett, compositor que sempre rende assunto e tem aquela pegada polêmica, encontrou um refúgio incrível no palco. Ele se juntou ao Evan Felker, que é vocalista do Turnpike Troubadours, para uma apresentação super especial. Foi lá no Kings Ballroom, em Tulsa, uma performance colaborativa que com certeza deixou a galera de boca aberta. É sempre demais ver artistas se unindo e criando algo único, né? Essa mistura de talentos é o que a gente adora ver no universo da música. E as notícias não param por aqui, hein? Fica com a gente que tem muito mais informação rolando. Já já eu volto com mais no Drops News.
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0: Cidade, 13h17, estamos de volta, hein? Afinal, cheguei, viu? Abração especial aí pra nossa amiga Maria Vitalina, tá ouvindo a gente.
1: Cheguei.

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7: Você está no Minuto News. Fique por dentro das principais manchetes que movimentam o cenário nacional e internacional. Vamos falar sobre a repercussão de uma declaração do presidente Lula, a importante mudança na liderança da gigante Natura e a escalada de tensões no Oriente Médio após a retaliação do Irã.
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7: Uma declaração do presidente Lula gerou debates e críticas. Flávio se manifestou contra a fala de Lula, que classificou a profissão de lixeiro como muito pobre. A declaração do presidente sobre a categoria profissional provocou forte reação e discussões sobre o reconhecimento e a valorização do trabalho. A polêmica domina as conversas e redes sociais, com diferentes opiniões sobre o impacto dessas palavras. No mundo dos negócios e da economia, a Natura, uma das maiores empresas de cosméticos do país, anunciou uma alteração significativa em sua diretoria. A companhia divulgou a saída de João Paulo Ferreira, que renunciou ao cargo de diretor-presidente da operação. A movimentação na alta cúpula da Natura é um ponto de atenção para o mercado, que aguarda mais informações sobre a nova composição da liderança e os rumos estratégicos da empresa. E no plano internacional, a tensão aumenta no Oriente Médio. O Irã realizou retaliações com

0: contra os Emirados Árabes Unidos e a Jordânia. Essa ação iraniana surge em resposta a um ataque anterior atribuído aos Estados Unidos. A situação marca uma escalada, já que Estados Unidos e Irã haviam trocado ataques pela primeira vez em cerca de um mês, o que havia interrompido um período de relativa calma no conflito regional. Os desdobramentos dessa retaliação são acompanhados de perto por observadores internacionais preocupados com a estabilidade na região.
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0: Cidade, 13h30, estamos de volta. Pra você que tá chegando agora, tá sintonizando na sintonia, muito obrigado pelo carinho, pela audiência, viu? Prazer ter você aqui. Hoje uma tarde chuvosa aqui em Tupaciguara. Deu uma mudada aí, tantas rezas aconteceram que veio a chuva, né? Tomara que ela seja branda, viu? Pessoal, tá ouvindo aí nos comércios locais, grande abraço, Stop Car, Pit Stop Borracharia, Sicoob Copacred. Pessoal ligadinho também na Funelaria Dias, Construção Civil, galerinha lá da prefeitura tá ouvindo também, né? Alô, Alexia, tá ouvindo aí, Alexia Tavares, grande abraço. Josias, a Jennifer, rapaz, tá em casa e tá ouvindo a cidade, maravilha, hein, Jennifer? Valdenice, tá ouvindo a gente aí, Maria Vitalina, Aline Martins, Érica Paula, Vilmar, Fábio Tavares. E olha só, hein? Hoje tá valendo pra você 1 quilo de quitandas da Panificadora Veneza. E pra você participar, tem que mandar mensagem aqui, me ligar no fixo e responder uma perguntinha básica, tá bom? Hoje é 1º de setembro, então é coisas motivacionais chegando pra você aqui na sequência. Responde pra mim, hein? Qual é a conquista da sua vida que você reviveria tudo de novo? Qual que é aquela conquista que você nunca esqueceu e faria tudo de novo pra ter ela novamente? Manda pra gente aqui no zap, manda no fixo aqui, que a gente tá esperando sua história, combinado? Bora atendendo o pedido então? Por aqui tá chegando o pedido da Wanda. Alô, Wanda Flávia, tá ouvindo a gente? Oiê, tudo bem? Tudo jóia, graças a Deus, Wanda. Como vão? Tô jóia, supimpa. Quero participar da programação e, por favor, quero pedir uma música do Panda. Na hora, Wanda, obrigado, viu? Prazer ter você com a gente na sintonia. Nome de Panda, Eu Te Seguro, chegando pra você na 98, sua melhor sintonia.
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0: Já estreou fazendo um super sucesso entre o público. Mas olha que curioso, enquanto a galera tá curtindo horrores, a crítica especializada tá meio que torcendo o nariz, sabe? O elenco é de peso, todos mandando muito bem na tela. Mas essa divisão de opiniões é que tá deixando a gente curioso. Será que a crítica pegou pesado ou o público tá com a razão? Você só vai descobrir assistindo, né? Corre lá no Prime Video pra tirar suas próprias conclusões. E o Plugado não para. Daqui a pouquinho a gente volta com mais novidades pra você. Fica ligado.
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1: E a gente já chega com uma fofoca cinematográfica que tá dando o que falar. Suspense de sobrevivência que bombou no Prime Video, mas a crítica, essa não perdoou.
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1: É o filme Turbulência,

0: tristeza. Participe e boa sorte.
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3: Cidade, 13:47. Estamos de volta, hein? Ó, e pra você que tá ligadinho aí, tá no som do carro, tá no comércio local, prazerasso ter você aqui, viu? Pra você que tá aí cortando a BR, tá atravessando a cidade, os aplicativos aí, táxis da vida, Táxi União, Ribertax, Táxi do Lorival, Táxi Amigo, tá sempre na escuta. Galerinha lá do fórum, alô Segunda Vara, alô Rosália, estamos chegando por aí também, viu? Ó, lembrando vocês hoje que tá rolando um brinde maravilhoso, 1 quilo de quitandas da panificadora Veneza. Quer participar? Só mandar aquele mensagem aqui, trocar uma ideia com a gente, mandar uma fotinha para melhorar ainda a interação, que você tá no nosso sorteio de hoje. Eu também love you vocês. Bora que bora, começando o nosso voo livre. 13:48. Eita, mamonas.
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3: Maravilha, vocês também me deixam doidão de alegria, viu? Vamos de Alok agora, próximo amor, pra mostrar que a gente é bem eclético. Na sequência, vai deixando sua ideia aí, qual música que a gente vai tocar aqui hoje na sequência pra você. O que que vocês querem ouvir, gente? Hã? Pop, rock, axé, pagode ou aquele modão de respeito? Manda sua ideia aqui que a gente vai montar uma playlist hoje dos nossos ouvintes. Então manda pra gente que hoje o programa tá massa demais.

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7: Alô, você que acompanha o Minuto Esportivo, seja muito bem-vindo, muito bem-vinda à nossa sintonia. A sua dose de informação do mundo dos esportes, sempre com as principais novidades. A primeira manchete aponta que Abel Ferreira entra na mira do Superior Tribunal de Justiça Desportiva, o STJD, por um chute em microfone e pode tomar mais um gancho pesado. Na sequência, temos a informação de que o Corinthians é multado e a razão é uma jogadora que fez merchan de um hidratante labial.
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7: Vamos aos detalhes sobre Abel Ferreira. A situação é que ele agora está na mira do Superior Tribunal de Justiça Desportiva, o STJD. A investigação é referente a um episódio onde houve um chute em microfone. Essa ação, conforme o que se apura, pode levar a uma nova e severa punição para Abel Ferreira, caracterizada como um gancho pesado, ou seja, uma suspensão de impacto considerável no âmbito esportivo. O STJD analisa cuidadosamente o ocorrido para definir as medidas cabíveis. Passando para a notícia do Corinthians, o clube foi multado por uma situação envolvendo uma de suas jogadoras. A penalidade, que se trata de uma sanção financeira, foi aplicada após a jogadora em questão ter realizado uma ação de merchan, ou seja, uma publicidade ou promoção de um hidratante labial. Esse tipo de atividade, quando não autorizada ou fora das regras estabelecidas, pode gerar consequências para a equipe, como foi o caso da multa imposta ao Corinthians.
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7: E por aqui, encerramos esta parte do Minuto Esportivo. A gente se encontra na...
8: Cidade, 2:04. Ó, abraço aí pra Kelly que tá chegando por aqui. O pessoal tá participando bastante, o WhatsApp tá bombando. A Lelê também tá chegando, mandando aquele boa tarde gostoso. Oi, Lucas, tudo bem? Boa tarde, aqui é a Alessandra. Gostaria de ouvir uma música do Titãs, É Preciso Saber Viver. Obrigado, fica com Deus, saudades, abração, Lelê. Abraço, minha amiguinha, pra você, pra dona Wilka também, obrigado, viu? Na hora, já a gente toca pra você. A Kelly também tá ouvindo, a Tatá, a Jéssica, é o trio Paradouro marcando presença. Tá chegando mais pedido por aqui, alô Rosália. Pessoal lá da Segunda Vara, lá no fórum, tá ouvindo também. E já falou que, Lucas, toca pra gente, Hugo e Guilherme, nem que seja chorando. Na hora, viu? Bora que bora, vamos pra cima. E olha só, hein? Começando o mês de setembro, dia 1º/9, o Renato Stotti tá deixando uma linda mensagem pra todo mundo hoje. Afinal, setembro amarelo. Então, estão entregando as flores, né? Hoje o Renato estava lá no semáforo, lá perto da policlínica, entregando um lindo girassol, mas o desejo é que você leve esperança, porque assim como a primavera, a vida sempre encontra um jeito de florescer. Uma flor é para você, a outra é para alguém que você deseja lembrar. Você é importante para todos nós. Então lembre-se da sua importância, lembrando que setembro amarelo é a prevenção contra psicológico, viu? Então se você que tá aí passando por uma dificuldade, tá com aquele sentimento de que você tá sozinho, você não está. Eu estou aqui, a rádio está aqui, sua amiga tá aí, seu parente, seu amigo. Apegue-se a quem te ama, a quem te valoriza, a quem tá sempre junto com você. Na dificuldade, é a hora que você decifra quem é os de verdade. Beleza? Bora dando sequência então, 2:05. O Guilherme, nem que seja chorando.

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4: E aí, galera que tá ligadíssima no Drops News. Andressa Pires por aqui, de volta com a energia no máximo pra gente conferir o que tá bombando no mundo da música e do entretenimento. E já começo com uma super novidade que vai fazer a galera do reggae e do dub vibrar. O icônico MC jamaicano Rankin Joe desembarcou de novo no Brasil. Ele veio pra uma celebração especial, os 25 anos do coletivo carioca Digital Dubs, que a gente respeita demais. E a parceria não é só nos palcos, viu? Além dos dois shows que prometem ser épicos, um em São Paulo e outro no Rio de Janeiro, eles também se uniram para lançar um single inédito. A faixa se chama Wicked A Go Feel It e já tá disponível pra gente curtir. É a fusão perfeita de gerações e ritmos, trazendo o melhor da cultura sound system pro nosso país. Que vibe! E fica ligado, porque o Drops News não para. Já já eu volto com mais informações quentíssimas no Drops News. Não sai daí.
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10: Cidade, um show de rádio, dando continuidade, chegando por aqui, alô Jennifer. Eita, não, ela no jacaré não, viu? Alô Erivelton, grande abraço, meu irmão, galerinha, tá ouvindo aí, ó. Lucas, boa tarde, tudo bem? Tamo de novo aqui ligadinho na Cidade FM sempre, cara. Opa, bem-vindo, velho. Obrigado aí pelo carinho, viu? Manda o bolo do Legião Urbana. Opa, na hora, já já vamos mandar aí pra vocês, viu? Todos estão ligadinhos aqui na bicicletaria. Livel, tamo junto, meu rei. Abraço pra você, pra turma toda aí, viu? Obrigado pelo carinho, cara. Maria Aparecida, família Rodrigues também chegando por aqui, dando aquele boa tarde gostoso. Josias Luiz tá ouvindo aqui, tá mandando um joinha falando que quer participar da promoção, viu? Hoje tem 1 quilo de quitandas da Panificadora Veneza. É aquele date perfeito aí com a galera do trabalho, né? Não, Rosália? É, o Alexio também, galerinha lá da Câmara, do Fórum, galerinha lá da Prefeitura Municipal de Tupaciguara, tá ouvindo a gente aqui. A turma aí da Construção Civil também, né, galera? Pensa, cafezão da tarde, top, né? Bancado aí pela Cidade FM e em parceria com a Panificadora Veneza. Top demais. Por aqui tá chegando mais moda, alô Geninho, Mari Fagundes, canta pra nós aí. Essa vai especialmente lá pro Cicobi Copacred, Alícia, Lorane, Leirian, Camila, Bárbara, Gisele, as meninas estão ouvindo a gente, hein?
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1: Cidade 12h29, chegando o grupo Menos é Mais Champanhe. Também tivemos Fernando Sorocaba e Murilo Rufi, já vai sabendo, ó. E o Geninho e Mari Fernandes, Fagundes, peão todo tatuado. 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
2: Você está no Minuto News. No giro de informações pelo Brasil e pelo mundo, os candidatos à presidência do país intensificam suas agendas. O Japão e os Estados Unidos se coordenam sobre o iene e um encontro entre Josley Batista e o presidente Donald Trump discute a carne brasileira nos Estados Unidos.
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2: Os candidatos à presidência do país mantêm agendas intensas, com uma série de compromissos programados. As atividades incluem a participação em entrevistas importantes, a realização de reuniões políticas estratégicas com coordenadores de campanha e lideranças partidárias, além de encontros diretos com apoiadores em diferentes regiões. Também está prevista a participação em eventos temáticos, onde os candidatos apresentam suas propostas e plataformas de governo. O objetivo principal é mobilizar o eleitorado, buscando consolidar as bases de apoio e atrair novos votos em um período decisivo da corrida eleitoral. É um ritmo acelerado, viu? Passando para a economia global, o Japão e os Estados Unidos estão reforçando sua coordenação em relação ao iene, uma moeda de grande impacto. A ministra das Finanças japonesa enfatizou que há um consenso entre as duas nações sobre a importância crucial de um iene ordenado para a estabilidade econômica mundial. Nesse sentido, os esforços de cooperação no mercado de câmbio continuam, com o objetivo de assegurar a estabilidade e a previsibilidade da moeda japonesa no cenário internacional, evitando volatilidades que possam afetar as economias globais. Uma parceria estratégica, sem dúvidas. E ainda na economia, o empresário brasileiro Josley Batista, um dos proprietários da gigante de carnes JBS, reuniu-se com o presidente dos Estados Unidos, Donald Trump. Fontes próximas às negociações indicam que o principal tópico da conversa foi a possibilidade de elevar a oferta de carne brasileira no mercado americano. O objetivo do encontro, segundo essas fontes, era discutir estratégias e acordos que pudessem expandir significativamente as exportações de produtos cárneos do Brasil para os Estados Unidos, fortalecendo o comércio bilateral e abrindo novas oportunidades para a indústria pecuária brasileira.
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0: Cidade, 2:37. Olha só, hein? Tá chegando um bloco de montão pra você, pra dar aquela animada. Tempo tá favorável, tá fresquinho. Já manda aí pra patroa, pro love, pro bem. Fala, ops, hoje tem, viu? Hoje tem modão pra você, tá bom? Calma, gente, deixa eu terminar de falar, tá? Bora ouvir moda então de viola? Tá chegando um bloco de modão pra você na Cidade FM, sua melhor sintonia. Esse é o nosso programa Voo Livre, o programa mais eclético do país. E eu vou te provar isso agora, afinal, vai começar, viu?
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0: rádio falou assim, já pode ou ainda tá cedo? Eu falei, já tá passando a hora, criatura. Deixa descer pra sofrer, segura essa tijolada no peito aí, ó.
1: Chico!

Cidade, 2:48, chegando pra você, trio Parada Dura, Telefone Mudo, também tivemos Titãozinho Chororó, Página de Amigos e João Mineiro e Marciano, ainda ontem chorei de saudade. 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
3: Falando em música, preparem-se para uma dose de sinceridade do Lucas Silveira, que abriu o coração sobre um tal de Rio Bonito chamado fracasso.
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3: Gente, a gente ama ver os artistas brilhando. E o Lucas Silveira, que é super transparente, revelou que levou uns bons 4 anos para engolir o que ele chamou de tijolo do fracasso. Imagina a barra. Ele até comentou que, apesar de tudo, a galera não desistiu, mas que a superação foi uma jornada e tanto. É inspirador ver essa vulnerabilidade. Mostra que até os ídolos têm seus momentos de "e agora?". Fica a dica pra gente refletir que o caminho do sucesso nem sempre é linha reta. E claro, a música deve ter um significado ainda mais profundo depois de tudo isso, né? Pra quem tá na luta, é um baita incentivo. Ufa, que história! Mas olha, o Plugado não para. A gente volta já já com mais novidades e o som que você ama. Fica ligado na próxima parte. Não sai daí.
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10: Cidade, 2:53, faltando 7:03 da tarde, chegando o Grupo Pixote, Coração e Cadeado. Abraço pra Rayane Martins, tá chegando por aqui, já vamos atender, viu, Rayane? Abraço pra você, toda a família, ela pediu pra eu tocar Hugo e Guilherme na Castela, hein? Todo mundo menos eu, vixe.

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4: Toca aquela capataz.
5: Nossa, meu

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Sente falta. Essa é pra você que não vê os momentos mais simples passando na sua vida, viu?

0: hoje pra amanhã o que você pode falar hoje. Te amo, cara.
1: E 14.
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9: Fala galera, Andressa Pires de volta com você no Drops News, a sua dose diária das novidades que estão bombando. E olha só que notícia incrível para quem ama música boa e um som que atravessa gerações. O Jota Quest, que tá celebrando nada menos que 30 anos de carreira, acaba de lançar um disco super especial, revisando o repertório do nosso eterno Tim Maia. Isso mesmo. O álbum se chama Dance Enquanto é Tempo e traz 16 releituras de músicas do Síndico do Barulho. PJ e Rogério Flauzino contaram em entrevista ao TMDQA que a ideia era justamente essa: voltar às raízes, trazer uma nova roupagem para esses clássicos que a gente tanto adora. É o Jota Quest homenageando Tim Maia. E a gente, claro, já tá curtindo muito essa mistura explosiva. Então se prepara para ouvir e dançar. E o Drops News continua com muito mais informação para você. Não sai daí, porque já já eu volto com mais novidades e os destaques do mundo pop. Fica ligado.
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cidade, 15 horas 19 minutinhos, estamos de volta. Chegando aí na reta final do nosso voo livre. Para você que tá chegando, tá sintonizando na sintonia, muito obrigado pelo carinho, pela sua audiência, viu? Você que tá no comércio local, tá no som do carro, tá no comércio, tá ouvindo aí, cortando a BR, tá trabalhando ligadinho, construção civil, postos de combustível, supermercados, marcenaria, serralheria, funelaria, tá ouvindo aí em qualquer lugar, aonde o rádio te alcança, você tá junto comigo também, viu? Prazerasse ter você aqui hoje, terça-feira, começando o mês de setembro, trazendo um mês gigante pela frente, coisas lindas vão acontecer, só depende de você, viu? Trabalhe a sua mente, seus propósitos, crie e projete uma vida saudável, boa, em prol de você e da sua família, porque a partir disso muita coisa prospera na sua vida, combinado? Não faça graça para os outros não, tá bom? Você fazendo graça para quem não tá nem aí com você, ou para quem não te retribui da mesma forma, a sua vida só anda para trás. Então se valoriza em primeiro lugar, para depois você sim pensar em agradar o próximo. Bora pra cima? Por falar em agradar, eu tô aqui pra agradar todo mundo, hein? Eu já tô bem comigo mesmo, agora eu vou tá bem pra vocês. Bora de moda! A Rayane tá aqui, Lucas, manda pra gente, Hugo e Guilherme, já tocamos aí na sequência, né, Rayane? Obrigado, viu? O Rafael, rapaz, tá ouvindo a gente, galerinha da construção. Tá por aí, né, Rafael? Tá ouvindo a cidade, maravilha. A Jennifer tá curtindo uma folguinha, tá ouvindo a Cidade FM. Marilei também tá ligadinha com a gente, mandando aquele boa tarde. Oi, Lucas, boa tarde, tudo bem com você? Tô ótimo, Marilei, exalando simpatia, obrigado, viu? Boa tarde, Deus abençoe todos nós, amém, viu? Amém. Essa vibe, a gente vai chegando mais moda pra você, Hugo Guilherme, autocontrole. Mas antes, tá rolando um brinde maravilhoso pra você da panificadora Veneza. 1 quilo de quitandas, gente. Então participa, manda pra gente aqui no zap, dá aquele boa tarde gostoso. Tempinho tá favorável, o WhatsApp tá bombando. Tá faltando só você, viu? Ou me manda no fixo 3281-5800 ou aquela mensagem no zap pelo 34996-330983. Bora que bora, 15 horas 21 minutinhos.

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7: 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Começamos com as manchetes que movimentam o cenário. Na política, Augusto Cury cresce nas pesquisas e reacende a discussão da terceira via em uma eleição polarizada. No mundo dos negócios, a Shein enfrenta um choque de realidade, listando suas ações em Hong Kong com um valor abaixo do esperado. E no agronegócio, uma descoberta promissora na Caatinga. Fungos podem combater doenças agrícolas e resistir ao calor extremo.
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7: No cenário político, o nome de Augusto Cury ganha destaque, apresentando um crescimento notável nas pesquisas de intenção de voto. Essa ascensão reacende a esperança de uma terceira via em um contexto eleitoral que se mostra bastante polarizado. Analistas apontam que o desempenho de Cury nas redes sociais, a repercussão positiva de debates e sabatinas, além de um discurso mais moderado, são fatores importantes que contribuem para essa subida. A movimentação indica um possível realinhamento de forças e a busca por alternativas por parte do eleitorado.

0: eleitorado, atento às propostas e à postura dos candidatos. O caminho para a eleição promete novas análises e reviravoltas. Virando a página para a economia, a gigante da moda Shein se prepara para abrir seu capital, mas não sem enfrentar alguns desafios. A empresa, que já sonhou com uma avaliação de mercado de 100 bilhões de dólares, agora se vê diante de uma realidade diferente. A listagem de suas ações acontecerá em Hong Kong e não no mercado ocidental como inicialmente planejado, e com um valor de mercado abaixo das expectativas que já ostentou. Este movimento representa um ajuste significativo nas ambições da companhia, refletindo as complexidades e as pressões do mercado financeiro global. A abertura de capital da Shein será um termômetro para o setor. E no agronegócio, uma notícia que traz esperança e inovações do sertão nordestino. Pesquisadores identificaram na Caatinga fungos que possuem um grande potencial no combate a doenças agrícolas. O estudo revelou que esses fungos são capazes de resistir a condições de calor extremo, uma característica crucial para o desenvolvimento de soluções biológicas eficazes em regiões com climas desafiadores. Foram encontrados 14 isolados de 5 espécies de tricoderma, tanto em áreas de vegetação nativa quanto em lavouras irrigadas de melão. Essa descoberta abre portas para o desenvolvimento de novos biofungicidas, oferecendo alternativas sustentáveis e menos agressivas ao meio ambiente para a proteção de lavouras.
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Chegou agora, é só mandar aqui no zap. Lucas, tô ouvindo, tá? Quero participar do sorteio. Daqui a pouquinho, no próximo bloco. 15:38. Pison e Comacido, nem gosto tanto.

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0: Eu não e você sim.
1: Revela!
2: Jorge Matheus, obrigado, cara.
1: Tudo bem, gente?
2: Coisa boa.
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0: também não, viu?
1: Perdeu.
2: Nunca mais.
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4: E aí, galera plugada, que bom ter você de volta aqui com a gente. Olha essa bomba do mundo dos famosos que tá dando o que falar. Ex-esposa do cantor Giovanni abre o jogo e revela o motivo do divórcio.
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4: Gente, a história é forte. O cantor Giovanni, conhecido por sua carreira de sucesso, viu seu casamento de 26 anos com a influenciadora e empresária Ana Carolina Moraes chegar ao fim. E agora, a Ana Carolina resolveu quebrar o silêncio e contar tudo, causando um rebuliço enorme nas redes sociais. Ela fez uma declaração bombástica, dizendo que o cantor teria levado mulher para nossa casa. É isso mesmo que você ouviu. Essa revelação chocou muita gente, especialmente os fãs que acompanhavam o casal há tanto tempo. O próprio Giovanni confirmou o término do relacionamento ao portal Léo Dias. Mas essa fala da ex-esposa adiciona uma camada de drama e surpresa a toda a situação. Imagina a repercussão de uma coisa dessas, né? A internet tá fervendo com comentários e especulações sobre o caso. Eita, mas o plugado não para por aqui. Segura aí que em instantes a gente volta com mais novidades. Não sai daí.
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Cidade, 15 horas 51 minutinhos, está chegando ao fim o nosso voo livre. Para você que chegou até o momento, participou da programação, ficou juntinho comigo até agora, obrigado, viu, gente? Prazeraço imenso ter você aqui mais um dia. Estamos ficando por aqui, mas amanhã a gente volta às 7 da manhã com o nosso Conexão Cidade. 13 horas tem voo livre e muita programação para você ao longo do dia. Amanhã quartou, hein? Eu tô ficando por aqui, mas também a Mariana Mota tá chegando aí pra super tarde que promete. Mas antes tem sorteio chegando, viu? Bora saber quem vai contemplar 1 quilo de quitandas da Panificadora Veneza. Bora, bora. Cruza o dedo, hein? Pode ser você. É isso aí, já temos uma ganhadora. E quem faturou o brindaço dessa tarde do programa Voo Livre foi a Alexia. Alô, Alexia. Faturou aí 1 quilo de quitandas da Panificadora Veneza. Pode tirar seu cupomzinho com a gente aqui até as 19 horas de hoje, tá bom? E pra você que não faturou o brinde, calma. A Mariana tá chegando, na sequência tem o Fabrício Cunha e muita programação pra você. Tá só na metade. Beijo, gente. Abraço pra você, beijo no coração, excelente restinho de terça-feira. Juiz na cachola, se você tá de folga amanhã e pretende tomar uma cajibrina hoje, cuidado, viu? Cuidado que depois de amanhã ainda é quinta, tá? Não vai viver intensamente um dia achando que não vai ter o amanhã não, que vem, viu? Ele vem e vem uma ressaca pra danar. Tchau, gente, com Deus. Beijo no coração, abraço e fui!

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0: tarde, tudo bem com vocês? Eu espero que sim, tá começando mais um Super Tarde comigo, sua amiga Mariana Mota. E hoje a gente vai começar com muita alegria, felicidade, aliás, todo dia tem que ser assim, né? Não tô nem aí com os problemas, motivos pra te deixar um pouco mais triste do que o comum. Vamos deixar pra lá e ser feliz e acreditar que tudo vai dar certo, que quando a gente acredita, de fato, acontece. 16:06, vamos que vamos, bora que bora, não posso começar aqui a programação antes de te lembrar de como participar. Pode ser pelo WhatsApp, mandando um áudio ou uma mensagem, né? Que é o 996330983. Você pode ligar também pelo telefone fixo 3281-5800. Esperando por aqui, pede sua preferida, aquela antiga que você ama, a nova que não sai da cabeça. Então vamos que vamos, porque tá chegando uma das minhas preferidas, assim, no momento, né? Vitor e Léo, o Granfino e o Caipira.
1: Então agora eu vou perguntar pra você, Gabá. Quem é que vai fazer o papel do cowboy?
2: Do cowboy, ok.
1: É o seguinte, moçada, eu vou conversar com vocês uma história. Essa aqui é a história de um Granfino e de um caipira que se apaixonaram por uma mesma mulher. No caso, essa mulher não teve nem aí pra esse e apaixonou por um cowboy. Quem é que vai fazer o papel dele?
2: Eu quero perguntar uma coisa, ao invés de escolher um cowboy só. Levantem as mãos os homens daqui! Dá um grito os homens daqui! Vocês ficam sendo os cowboys, ok?
1: Ok, cowboys, essa é a história do Granfino e do Caipira.

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4: Andressa Pires, de volta aqui no Drops News, na sua rádio, com as notícias que agitam o universo da música. E olha só essa que chegou pra gente. Uma cantora tailandesa, de apenas 16 anos de idade, simplesmente arrepiou todo mundo com uma versão de Black Hole Sun, clássico da banda Soundgarden, em um programa lá nos Estados Unidos. É isso mesmo, a Nene Royal, com toda a sua juventude, escolheu essa pedrada para se apresentar durante as quartas de final ao vivo da competição. E claro, deixou os jurados de boca aberta. Imagina a potência dessa voz, hein? Uma performance que já está dando o que falar e mostrando que o talento não tem idade nem fronteiras. A galera está chocada com a interpretação dela, mostrando um domínio vocal impressionante para alguém tão jovem. Isso é pura energia. É o pop se renovando e surpreendendo a cada dia. E você, ouvinte, que curte uma boa música e adora uma novidade, fica ligado, porque já já eu volto com a última parte do Drops News.
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Cidade, 16h22. Mandar um grande abraço especial pra Luzia Mendes, que eu já avisei ela que esse bloco aqui tá muito incrível, tá? E a gente vai começar muito, muito, muito bem. Lauana Prado com Depois. E depois da Lauana ainda tem uma Marília Mendonça, tá? Bora ouvir que essa aqui é top demais. E um beijo pra você, um abraço pro Alessandro, famoso rei da sofrência, pra Marcelina também, já que conosco no Super Tarde de hoje.

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1: Você está no Minuto News. Lula e Flávio disputam a atenção de empresas e bancos em encontros fechados. Economia da Índia surpreende com crescimento de 7,8% no segundo trimestre. Ataque russo à Ucrânia resulta em 12 mortos e 17 feridos.
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1: O presidente Luiz Inácio Lula da Silva e o senador Flávio Bolsonaro buscam o apoio do setor empresarial e financeiro. O presidente Lula recebeu importantes nomes do mercado em Brasília em um encontro fechado realizado na segunda-feira, dia 31 de agosto. Por sua vez, o senador Flávio Bolsonaro promoveu uma reunião com banqueiros e empresários em São Paulo, na quinta-feira, dia 27 de agosto. Ambos os lados intensificam os contatos com representantes do mercado, buscando fortalecer suas bases de apoio e discutir pautas econômicas relevantes para o país. A Índia registrou um crescimento econômico acima do esperado. O Produto Interno Bruto, o PIB do país, avançou 7,8% no segundo trimestre de 2026, que corresponde ao primeiro trimestre fiscal indiano de 2026. Este resultado supera as estimativas e demonstra a resiliência da economia indiana, mesmo diante do cenário de guerra no Oriente Médio e das incertezas globais. O desempenho robusto reflete a capacidade do país de manter seu ritmo de desenvolvimento em um contexto internacional desafiador. Um ataque russo à Ucrânia provocou a morte de pelo menos 12 pessoas. Em Kiev, a capital, 7 vítimas fatais foram registradas após um bombardeio atingir um depósito ferroviário. No total, o incidente deixou 17 pessoas feridas, que foram socorridas e encaminhadas para atendimento médico. A ação militar intensifica o conflito na região, gerando preocupação internacional e escalada nas tensões.
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3: Prepara o mouse, porque vem aí. Far Cry 3 Project Medusa, um mod que vai explodir sua cabeça.
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3: É isso mesmo, um mod de PC para Far Cry 3 está prometendo ser um verdadeiro prato cheio para os fãs desse clássico absoluto. Quem não se lembra das aventuras insanas em Rook Island, né? A comunidade gamer é demais, e esse Project Medusa é a prova viva de que a paixão por um jogo pode ir muito além. Ele não é só uma repaginada, mas uma nova forma de mergulhar naquele universo que a gente tanto ama.

0: revitalizando a experiência. A expectativa é gigante e a galera já tá comentando muito sobre o gameplay que tá circulando, mostrando que a equipe por trás do mod não tá pra brincadeira e caprichou nos detalhes. É a chance perfeita de revisitar um dos melhores FPS de todos os tempos, com uma roupagem nova e cheia de surpresas que mantém a chama acesa. O Plugado volta em instantes com mais novidades e muito mais game pra você. Não sai daí.
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5: 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Cidade, 16 horas e 52 minutinhos. Alô, gerente do Sicredi. Tá chegando Bruni. Pra vocês, Bruno Barreto e Carl Trebete.
6: Se

Atlântida Secret. Alô, gente da Secret. 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

0: pra você, Eric Lange, Natanzinho, também Pilantra e Meio. Teve também Country Beat, o seu dia tá chegando. A segunda, Kaique Felipe, com Saveiro, participação de Luan Pereira. E a primeira, Bruno Barreto, com Country Beat, gerente da Sicredi. Volto já já, é rapidinho.
1: Vamos, Fê.
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9: Vamos que vamos! Tô de volta. Você gosta de rua, né? Tá chegando o Felipe Rodrigo. Já aproveitar e mandar, assim, né? Um bom descanso pra você que tá voltando agora do trabalho. Vamos que vamos!

0: Essa vai especialmente pra tia mais linda do mundo, viu? É, a minha linda do coração. Te amar é meu talento, tá? Fred e Fabrício.
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17h22. Vem pedir sua música preferida, pode ser pelo WhatsApp 996330983 ou ligue pelo telefone fixo 32815800. Eu lembrei de uma música antiga aqui da Paula Fernandes e quis trazer, a gente passou um pedacinho de Meu Eu em Você, Meu Eu em Você no último bloco, né? E agora a gente vai com Still the One, com a Shania Twain também, junto com ela. Essa daqui tá incrível demais, hein?

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1: Você está no Minuto News. Vamos direto aos destaques que movimentam o cenário nacional e internacional. Diálogo sobre o tarifaço ganha novo fôlego para o governo brasileiro buscar um acordo. A indústria chinesa mostra a expansão em agosto, com ritmo acelerado, segundo indicador privado. E pesquisas confirmam. Parar de fumar diminui o risco de câncer de pulmão, mesmo depois de anos de tabagismo.
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1: No cenário político nacional, a negociação sobre o tarifaço recebeu um sinal verde importante. A conversa entre Grier e Elias nesta semana marcou a retomada dos diálogos e pode dar um fôlego essencial ao governo brasileiro. Essa movimentação é vista como um passo crucial para buscar um novo acordo, buscando resolver as questões que envolvem os custos e impostos que afetam diretamente o consumidor. A expectativa é que esse retorno às discussões traga soluções e estabilidade para a economia do país, com impactos positivos na vida de todos. Partimos agora para a economia global, com foco na China. A atividade manufatureira do país asiático apresentou uma expansão a um ritmo mais acelerado em agosto. Os dados foram revelados por um indicador privado, que acompanha de perto o desempenho do setor industrial chinês. Esse crescimento estende uma sequência positiva, mostrando a resiliência da economia da China e sua capacidade de manter a produção em alta. A expansão manufatureira chinesa tem reflexos importantes no comércio global e na cadeia de suprimentos, impactando mercados e investimentos ao redor do mundo. E uma excelente notícia para a saúde. Parar de fumar reduz o risco de câncer de pulmão. E o mais interessante é que esse benefício se mantém mesmo após anos de consumo de cigarro. Interromper o tabagismo melhora significativamente a saúde ao longo do tempo. Estudos recentes reforçam que a decisão de abandonar o cigarro é sempre válida, independentemente do tempo em que a pessoa fumou, proporcionando uma chance real de diminuir as chances de desenvolver a doença. É um incentivo e tanto para quem busca uma vida mais saudável e quer proteger o sistema respiratório.
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0: foi assim, com um abração e beijo, beijo, tudo de bom.
1: Um abração para você também, viu, Marcelina? Obrigada por esse carinho de sempre. É claro, tá chegando para você então esse pedido especial, viu? Logo em seguida ainda tem Matheus e Cauã para vocês com Meu Silêncio, participação dela, a Simone Mendes.

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5: Cidade, 17h50. Chegamos ao último bloco aqui do Super Tarde de hoje. Quero agradecer a cada participação, a vocês ouvintes que estão sempre sintonizados aqui no 98,3. Eu já vou ficando por aqui, mas o Fabricete já tá chegando com a voz mais sexy do Brasil para fazer o Rota 98. A voz Marley pediu uma música aqui especial do Vitor e Léo. Como eu não achei, eu peguei uma outra aqui diferenciada, viu, voz Marley? Mas vai especialmente para você. Tá chegando então, amigo apaixonado. Um beijo para cada um de vocês. Até amanhã, se Deus permitir. Tchau, tchau. Fui. Essa aqui é linda demais, hein? Tem jeito não.

O anjo do Senhor anunciou a Maria, e ela concebeu do Espírito Santo. Ave Maria, cheia de graça, o Senhor é convosco. Bendita sois vós entre as mulheres, e bendito é o fruto do vosso ventre, Jesus. Santa Maria, Mãe de Deus, rogai por nós, pecadores, agora e na hora de nossa morte. Amém. Eis aqui a serva do Senhor, faça-se em mim segundo a vossa palavra. Ave Maria, cheia de graça, o Senhor é convosco. Bendita sois vós entre as mulheres, e bendito é o fruto do vosso ventre, Jesus. Santa Maria, Mãe de Deus, rogai por nós, pecadores, agora e na hora de nossa morte. Amém. E o Verbo Divino se fez carne e habitou entre nós. Ave Maria, cheia de graça, o Senhor é convosco. Bendita sois vós entre as mulheres, e bendito é o fruto do vosso ventre, Jesus. Santa Maria, Mãe de Deus, rogai por nós, pecadores, agora e na hora de nossa morte. Amém. Rogai por nós, Santa Mãe de Deus, para que sejamos dignos das promessas de Cristo. Oremos. Infundi, Senhor, como vos pedimos, a vossa graça em nossas almas, para que nós, que pela anunciação do anjo, vimos ao conhecimento da encarnação de Jesus Cristo, vosso Filho, por sua paixão e morte, sejamos conduzidos à glória da ressurreição, pelo mesmo Cristo, Senhor nosso.

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1: A voz mais sexy do seu rádio chegou. Bom dia, boa tarde, boa noite, minha gente. Tá no ar mais uma edição do nosso Rota 98, programa do Cowboy. Chegando com muita música, informação e aquela companhia que faz a diferença no seu fim de tarde. Terça-feira é dia de deixar a correria de lado por alguns instantes e aproveitar o melhor da programação aqui da Cidade FM. Aumenta o volume, fica com a gente, ó. Você quer pedir a sua música, o WhatsApp é o 996330983. Caso você queira ligar para o Fabricete, o fixo está disponível no número 3281-5800, tá bom? E esse primeiro bloco aqui tá caprichado, viu? Foi totalmente feito pelo Fabricete. Cidade FM, 18 horas, 7 minutinhos. Chega pra vocês, Victor e Léo, com Zezé de Camargo e Luciano. Quando você some. Aumenta o volume, escuta essa moda aí.

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0: Pose? Fabricete com você na Cidade FM, na Cidade 18 horas. Como a sua fumante, o fôlego faltou. Faltando, o que eu tô falando? 21 minutinhos. Vamos ouvir o áudio, meu querido amigo André Esteves.
3: Alô, amigos e ouvintes da Rádio Cidade FM. Aqui tá falando é André Esteves. Eu queria ouvir a música Seguindo Seus Passos.
0: Opa.
3: Com Felipe Falcão.
0: Aí é moda, hein?
3: Tô na melhor programação, hein? Do meu amigo Fabrício Cunha.
0: Tá por cá. Sobre sete.
3: Escuta essa moda aí.
0: André, você, se for melhor que você, só se for dois você, viu? Você é o cara, meu amigo. Chega pra você, filho do André. Felipe Falcão, Seguindo Seus Passos. E, esqueci, né? Escuta essa moda aí.

0: 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Não perca a hora, Dona Maria, exatamente 6 e um bocadinho.
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0: Hã? Ai! Chega pra vocês, Leandro e Leonardo. Sublime renúncia.

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2: Você está no Minuto News. A gente começa com as principais informações que movimentam o cenário político e econômico. Fique por dentro das manchetes que separamos para você. Renan Santos pede ajuda de apoiadores após ter as redes sociais suspensas. A petrolífera americana North American Blue Energy Partners assumirá o controle de campos de petróleo na Venezuela. E o governo publica novas regras para a compra e revenda de ingressos.
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2: Renan Santos teve suas redes sociais suspensas e agora pede o apoio de seus seguidores. A medida foi tomada porque Renan não declarou, dentro do prazo estabelecido, todos os perfis que seriam utilizados durante a campanha. A suspensão afeta diretamente a capacidade de comunicação do político com seus eleitores e apoiadores, um canal crucial em períodos de campanha. Essa falha em cumprir as exigências de declaração de perfis digitais levanta questões sobre a conformidade com as normas eleitorais e a transparência no uso das plataformas online para fins políticos. A equipe jurídica de Renan deve estar avaliando os próximos passos para reverter a situação. Fontes do setor indicam que uma empresa americana assumirá o controle de importantes campos de petróleo na Venezuela. A petrolífera North American Blue Energy Partners vai gerenciar áreas que até então estavam sob a responsabilidade de empresas russas e chinesas. Essa movimentação representa uma mudança significativa na configuração do setor energético venezuelano.

0: e nas relações internacionais do país. A entrada da companhia americana pode reconfigurar as parcerias estratégicas da Venezuela no campo da energia, com possíveis impactos na produção e exportação de petróleo, além de alterar a influência geopolítica de grandes potências na região. Por fim, o governo publicou novas regras que impactam diretamente a compra e revenda de ingressos para eventos. As medidas visam aprimorar a regulamentação do mercado, buscando maior transparência nas transações e coibindo práticas abusivas, como a revenda por preços exorbitantes. As novas normas detalham os procedimentos para aquisição e comercialização de bilhetes, afetando tanto consumidores quanto empresas organizadoras de eventos e plataformas de venda. O objetivo é proteger o público de fraudes e garantir um ambiente mais justo e acessível no setor de entretenimento e cultura.
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1: Bom, se o Gustavo falou, quem sou eu pra negar, né? Fabricet, com você na Cidade FM, na cidade, 18 horas 37 minutinhos. Vamos ouvir o áudio do filho da, eu acho que é o filho da Rayane. Fala comigo, amiguinho.
2: Eu quero a música de Chapa Eludo.
1: Então, escuta essa moda aí.

0: Demorou demais, hein?
1: Valeu, Nando
2: Moreira. Bom, como quase todos os dias o Fabrício 7 acorda inspirado, hoje é mais um dia deles, viu? Chegando vocês, Zezé de Camargo Luciano. Pão de mel.

0: Alexa, ativar o modo modão.
1: Já pode, né?
2: Momento modão ativar.
1: Ah, já dizia o poeta, eu não sou daqui nem dali, eu sou lá de Araguari. Chega pra vocês, Christian Ralph, Nova York.

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6: Fobre 7 com você na Cidade FM, na cidade faltando 9 minutinhos para 7 horas da noite. Vamos ver hoje, meu querido amigo Martins.
7: Fabrição, meu grande amigo, como é que você tá?
6: Tô bem, você?
7: Estamos por aqui, Deus mandando uma chuvinha.
6: Estamos precisando, né?
7: Nós aqui escutando essa rádio aí, ó, líder em audiência. E você aí passando as modas pra nós chonada aí.
6: São as melhores.
7: Passa uma moda bem chonada pra mim aí. Acabei de chegar em casa agora, um abraço pra todo mundo aí, um beijo no coração de todo mundo aí.
6: Então vamos fazer o seguinte, vamos ver se meu gosto musical hoje tá legal? Hã? Escuta essa moda aí.

esse calor humano, essa energia gostosa que vocês passam pra nós, o Luizete vai mandar em forma de música pra vocês. Tô com vocês, Nando Moreno com Ed Brito Samuel, mesa 14. Ainda bem que não é mesa 13, né? Opa! 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Ah, o Brissete tá meio apaixonado, eu acho. Chega pra vocês, Cristiano Araújo, Caso Indefinido.

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4: Oi, gente, que bom ter você de volta aqui no Plugado. E olha só que babado a gente tem pra contar agora. Nicole Kidman, a diva do cinema, no clipe do Troy Sivan. Chocada.
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4: Sim, a gente tá falando daquela estrela que a gente ama, vencedora do Oscar, que simplesmente surgiu no vídeo de She's the Best, o single principal do próximo álbum dele. E o mais legal é que ela explicou que só disse sim pra participar. Tipo, sem pensar muito, sabe? Essa aparição super inesperada deixou todo mundo de queixo caído nas redes sociais, com os fãs indo à loucura com essa colaboração inusitada e super cool. É a prova de que a galera do cinema e da música pop estão cada vez mais conectadas, quebrando barreiras e surpreendendo a gente. Fica a dica pra você correr e assistir, porque o universo pop sempre surpreende. E o nosso Plugado vai ficando por aqui, mas não sem antes agradecer demais sua companhia, seu carinho, sua energia. Foi incrível ter você junto com a gente. Volto na próxima com mais novidades e muita música boa. Um super beijo no coração de cada um de vocês.
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6: Bonitão, estou de volta. Sobre 7 com você na Cidade FM, na cidade, ó. Pra ficar bonitinho, eu vou falar 7 horas e 7 minutinhos, tá? Não vou falar 19 horas e 7 minutinhos. Vamos ver o áudio da minha querida amiga Maria de Fátima. Fala comigo. Opa, o Fabrício tá trêmulo. Fala comigo.
7: Boa noite, Fabrício, meu querido. Passa pra mim, boate azul. Opa. Manda aqui a família Rodrigues.
6: Então, escuta essa moda aí.

Brincadeira. Chega pra vocês, Cleiton e Camargo. Você vai sentir saudade. Minha voz tá acabando, que é isso? Hoje eu vou tomar mais água. Traz água, Saroba.

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1: Hoje é terça-feira. Foi segunda, hoje é terça.
2: Ei, ai. Fabrício, sete com você na cidade. Acho que eu tô ficando velho. Fabrício, sete com você na Cidade FM, na Cidade, 19 horas, 19 minutinhos, eu tô doido. Pode fazer pedido. 19:19, moçada. Por que eu tô rindo disso, gente? Hoje tá o áudio do meu querido amigo Alessandro, o famoso rei da sofrência.
3: Ô, Fabrício Cunha, boa noite.
2: Boa noite.
3: Quem fala é o Alessandro, famoso rei da sofrência. Se der aí, você manda uma moda do Eduardo Costa pra nós aí. Amor Além da Vida,
2: parceiro. É pra já.
3: Junto e misturado.
2: Junto e misturado? Então, escuta essa moda aí.

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É, tocou pra vocês, Eduardo Costa, Amor Além da Vida. Bruno Marrone, Favo de Mel. E agora Rick Renner, Só Queria Voltar Pra Ela. Desculpem a voz que eu estou degustando um bom e velho açaí.

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7: E aí, galera ligada no Drops News. Chegamos com a sua dose diária de informação e muita energia pop. Andressa Pires por aqui, pronta para te deixar por dentro de tudo que bomba no mundo da música e do entretenimento. E já que a gente adora um agito, que tal falarmos de festival? Sim, o Rock in Rio está chegando e uma das atrações que promete incendiar o palco mundo é a incrível Halsey. Ela já mandou o recado e está preparando todo mundo para umas rodas punk de respeito. É isso mesmo, a cantora vai agitar o público com sua performance no dia 13 de setembro. Preparem-se porque a vibe vai ser intensa. Halsey no Rock in Rio, mandando ver no palco mundo e a gente aqui, te contando tudo em primeira mão. Fique ligado, porque o Drops News não para. Muita coisa boa ainda está por vir e a gente se encontra para desvendar todos os detalhes do universo musical e das notícias que realmente importam para você. Até o próximo Drops News. Estarei juntinho com você.
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0: Aí é o Fabricete, hein? O homem que toca as raízes da bomba sanguínea, hein? 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
1: Fabricete com você na Cidade FM, na Cidade, 19 horas 34 minutinhos. Vamos ouvir o áudio da minha amiga Vos Marlene. Fala comigo.
2: Boa noite, Fabricete.
1: Boa noite.
2: Tudo bem, meu amigo?
1: Tudo bem.
2: Fabricete toca uma música emocionada aí pra mim. Ah. É. Aceita que dói menos.
1: Ó.
2: De Morada Dura com Marília Mendonça. Pode ser, meu amigo.
1: Claro, escuta essa moda aí.

vamos ver se minha vista vai ajudar, viu? Tô com vocês, trio Parada Dura com Marília Mendonça, Aceita Que Dói Menos. E o Negro Solimões, Carro Velho. Milionário José Rico, Amor com Amor se Paga. E agora, Eduardo Costa. Primeiro de abril. Não perca a hora da Ana Maria, são quase 8 horas da noite.

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7: Obrigado, obrigado. Eu vou ligar o microfone, vocês veem que eu não tô bom. Sobre 7, com você na Cidade FM, na cidade, faltando 11 minutinhos para as 8 horas da noite. Vou ouvir o áudio do meu querido amigo Vilmar. Fala comigo.
8: Quero uma música aí com Zezé de Camargo e Luciano, É o Amor. Ofereço para Ilma Rosa da Silva, do Tupaciguara, Minas Gerais. Eu, Vilmar Marcos de Jesus, da América do Brasil, Estado de Goiás.
7: Então, escuta essa moda aí.

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2: Chegando pra vocês, Chico Amado Xodó, tem alguém no seu lugar.

Chegando pra vocês, Daniel. Um beijo pra me enlouquecer. Uma má notícia, a voz sobre o Sérgio tá acabando, viu? É o tempo. Vou aumentar o ar-condicionado a 34.

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1: Obrigado, obrigado. Fabrício 7 com você na Cidade FM, na Cidade, 8:04. Ouve o áudio da minha querida amiga Isabela, fala conosco.
2: E aí, Fabrício, boa noite, tudo bem? Boa noite pra todos que estão ouvindo. Fabrício, põe aí pra gente escutar, Mudar Pra Quê, Ed Brito e Samuel. Amo, amo.
1: Então, escuta essa moda aí.

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1: Olha os caras aí. Chega pra vocês, Fidu Mijeca, com Fernando Sorocaba, cortando as BR. O açaí acabou com a minha voz, moçada, me perdoem.

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1: Você está no Minuto News. Vamos às manchetes que movimentam o cenário nacional e internacional. O presidente Lula se reuniu com empresários para debater o panorama fiscal. A Câmara aprovou uma medida provisória que libera até 30 bilhões de reais em crédito para motoristas de aplicativo. E Donald Trump reagiu a uma pergunta sobre bomba atômica no Irã.
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1: Começamos com a economia. O presidente Luiz Inácio Lula da Silva se reuniu, em um encontro recente, com um grupo de empresários e banqueiros. O objetivo da reunião foi debater temas cruciais para o país, como o panorama fiscal, a situação da dívida pública, além de discutir o cenário político internacional, incluindo o nome de Donald Trump em futuras eleições. Este diálogo busca alinhar estratégias e expectativas entre o governo e o setor privado, visando a estabilidade econômica e o desenvolvimento do Brasil. A pauta reflete a preocupação com os desafios financeiros e a necessidade de cooperação para superá-los, mantendo o foco em medidas que possam impactar diretamente a economia nacional. Em Brasília, a Câmara dos Deputados deu um passo importante ao aprovar uma medida provisória que pode liberar até 30 bilhões de reais em crédito. Este montante é destinado em especial aos motoristas de aplicativos, um segmento que cresce e demanda apoio. A MP, conhecida como Move Brasil, já está em vigor e tem como principal objetivo ampliar as garantias dos financiamentos. Isso facilita a compra de veículos novos por esses profissionais, impulsionando a renovação da frota e a melhoria das condições de trabalho para milhares de pessoas. A iniciativa visa fortalecer a economia, gerando mais oportunidades e segurança para a categoria.
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1: No cenário internacional, Donald Trump se manifestou de forma contundente ao responder a uma pergunta. Durante um evento, um questionamento sobre o uso de bomba atômica no Irã foi feito ao político. Trump não hesitou em classificar a pergunta como estúpida, demonstrando sua irritação com a natureza da indagação. A declaração repercutiu, especialmente considerando a sensibilidade do tema nuclear e as tensões geopolíticas envolvendo o Irã. Sua reação marca mais um momento de confronto direto com a mídia, reiterando seu estilo de comunicação característico em situações de pressão. 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

0: Sobre 7 com você na Cidade FM, ó, pode fazer pedido. 20 horas, 20 minutinhos e ó, tá começando, não é um problema, é uma solução. Tá começando a congestionar o meu WhatsApp aqui, viu? Então vou começar a fazer o bloco todo tipo de pedidos, tá bom? Vou começar pela Luzia, fala comigo.
1: Ô, Fabrício Cunha, boa noite, meu querido.
2: Bonzo. Como
1: você tá? Tá tudo bem?
2: Tudo bem.
1: Fabrício, manda uma pra nós do Kleber e Cauã. 1000 adjetivos. Oferecer ela pro meu esposo Leonardo, pra minha filha Ana Vitória e pra você também, meu querido. Um abraço, fica com
2: então,
1: Deus.
2: Escuta essa moda aí.
3: Essa maquiagem. 3 horas no salão, mas olha que bobagem.
4: Só 3 horas?

0: Essa rádio falou assim, já pode ou ainda tá cedo? Eu falei, já tá passando a hora, criatura. Deixa descer pra sofrer. Segura essa tijolada no peito aí, ó.
1: Chico.

0: melhor do sertanejo. Está aqui.
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2: Não, aí o cara ligou lá na rádio e falou assim: não sei se você tá atendendo pedido. Eu falei: criatura do céu, atendendo eu tô. Eu só não sei se você tá preparado pra escutar. Segura essa moda aí, ó.

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9: Cheguei, Brasil.
10: E o Fabricete não para. Fabricete com você na Cidade FM, na cidade, 20 horas 34 minutinhos. Vamos atender mais pedido, né, moçada? Fala comigo, tio Léo.
11: Boa noite, meu amigo Fabrício Cunha.
10: Boa noite.
11: Leonardo fazendo em ano.
10: Triste hoje, Léo.
11: Fabrício, manda um aí pra nós. Pedro Bento Zé da Estrada. Mago de Boiadeiro.
10: Tá no pente. Eu
11: deixei pra minha esposa Luzia Helena, pra minha filha Ana Vitória, pro meu amigo que tá lá na Brick Fan, Ricardo.
10: Ricardo, Ricardo.
11: E pra você, meu amigo.
10: Obrigado.
11: Toca aí pra nós.
10: Então, um abraço. Escuta essa moda aí.

0: Hã?
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0: Bom, agora vamos escutar o áudio do meu querido amigo Fernando Miranda.
2: Alô, Fobset, boa
0: Fala
2: noite.
0: Comigo. Boa noite.
2: É o Fernando Miranda, do bairro Esplanada. Gostaria de ouvir uma moda de boiadeiro apaixonado. Ah. Capial.
0: Oh.
2: Abraço você e todos os ouvintes. Põe meu nome na promoção aí.
0: Então, escuta essa moda aí.

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0: Cunha. É, e assim a gente chega ao fim de mais uma edição do nosso Rota 98. Prazer estar com você, levando música, informação, aquela companhia que faz parte do seu dia. Muito obrigado pela audiência, pelo carinho, por cada mensagem que chegou aqui. Amanhã tem mais no mesmo lugar, com a mesma energia, no mesmo horário, a partir das 18 horas. Amanhã tem brinde lá do fim de tarde de lanches. Eu vou ficando por aqui. Nasci com essa pra vocês, Rio Negro e Solimões, Vida de Cão. Sobre sete tomou a saída, está sem voz, repetindo pela sétima vez, eu acho. Sétima vez, porque é o número 7, 7 sobre 7, tudo 7. Agora são, faltam quase 7 minutos para as 9. Agora falta não? Peraí. Faltam 8 já. Então, daqui um minuto faltará 7. Então eu fico por aqui. Tchau, tchau. Fui.
1: Apaixonado leva uma verdadeira vida de cão.
0: Quê?
1: Brincadeira, hein? Traz alguma coisa aí pra nós beber, garçom.
0: Não bebam.

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2: 8:59.
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